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3: 21 horas e 4 minutos.

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3: 22 horas e 4 minutos.

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5: 22 horas e 33 minutos.

siga tranquilamente, entre a inquietude e a pressa, lembrando-se de que há sempre paz no silêncio. Tanto quanto possível, sem humilhar-se, viva em harmonia com todos os que o cercam. Fale a sua verdade mansa e claramente, e ouça dos outros, mesmo a dos insensatos e ignorantes. Eles também têm sua própria história. Evite as pessoas agressivas e transtornadas. Elas afligem o nosso espírito. Se você se comparar com os outros, você se tornará presunçoso e magoado, pois haverá sempre alguém inferior e alguém superior a você.

intensamente o que já pôde realizar. Mantenha-se interessado em seu trabalho, ainda que humilde. Ele é o que de real existe ao longo de todo o tempo. Seja cauteloso nos negócios, porque o mundo está cheio de astúcias. Mas não caia na descrença. A virtude existirá sempre. Muita gente luta por altos ideais. E em toda parte, a vida está cheia de heroísmo. Seja você mesmo. Principalmente, não simule afeição, nem seja descrente do amor. Porque mesmo diante de tanta aridez e desencanto, ele é tão perene quanto a relva. Aceite com carinho o conselho dos mais velhos, mas também seja compreensivo aos impulsos inovadores da juventude. Alimente a força do espírito, que o protegerá no infortúnio inesperado. Mas não se desespere com perigos imaginários. Muitos temores nascem do cansaço e da solidão. E a despeito de uma disciplina rigorosa, seja gentil para consigo mesmo. Você é filho do universo, irmão das estrelas e árvores. Você merece estar aqui. Mesmo se você não pode perceber.

portanto, esteja em paz com Deus, como quer que você o conceba. E quaisquer que sejam seus trabalhos e aspirações na fatigante jornada pela vida, mantenha-se em paz com sua própria alma. Acima da falsidade, dos desencantos e agruras, o mundo ainda é bonito. Seja prudente. Faça tudo para...

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0: Obrigada.
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2: Alô Brasil, está no ar o programa Viva a Vida da Pastoral da Criança.
3: Olá, amigas e amigos do Viva a Vida. Olá, você que sempre ouve o nosso programa e que acompanha as novidades da Pastoral da Criança. Que bom ter você com a gente mais uma vez.
2: E nós estamos aqui para conversar com você sobre os riscos da automedicação. Então, fique atento ao programa de hoje.

0: Uma prática comum adotada por muita gente é o consumo de medicamentos sem prescrição médica, a chamada automedicação.
1: Para entendermos melhor os perigos da automedicação, está aqui a doutora Ana Leia Clementino, médica pediatra. A doutora Ana Leia atua também como líder da Pastoral da Criança em Londrina, Paraná.
0: Doutora Ana Leia, a senhora poderia explicar o que é automedicação e por que as pessoas se automedicam?
2: Automedicação é quando a pessoa usa medicamentos por conta própria, sem orientação de um profissional de saúde, e isso também inclui usar remédios antigos, indicação de conhecidos ou até repetir uma receita antiga. As pessoas fazem isso por vários motivos, desde facilidade de acesso aos medicamentos, até falta de tempo para procurar atendimento, ou até mesmo a falsa sensação de que já sabem como tratar porque já fizeram isso uma vez. Mas isso pode trazer riscos importantes porque cada pessoa e cada doença são diferentes. O que funcionou dessa vez pode não funcionar da próxima. Então, o mais importante é lembrar que medicamento não é algo inofensivo e ele precisa sim ser usado com orientação.
1: Doutora, quais são os perigos da automedicação?
2: Bom, a automedicação pode causar vários problemas sérios. Um dos principais é mascarar sintomas, atrasando o diagnóstico correto de doenças que podem ser graves. Além disso, pode causar reações alérgicas, intoxicações, efeitos colaterais e até interações com outros medicamentos que são perigosas. Outro risco muito importante é o uso inadequado de antibióticos, que contribui para a resistência bacteriana, ou seja, os remédios deixam de funcionar quando realmente são necessários pelo uso excessivo que é feito e muitas vezes sem necessidade.
0: Por que a automedicação é ainda mais grave e perigosa com crianças?
2: Nas crianças, o risco é maior porque o organismo ainda está em desenvolvimento. O fígado e os rins não funcionam como os dos adultos. Então, isso aumenta o risco de intoxicação. Além disso, a dose precisa ser calculada com base no peso dessa criança e os erros são muito mais comuns quando os pais medicam por conta própria as crianças do que nos adultos. Então, a Sociedade Brasileira de Pediatria alerta que até medicamentos comuns, como antitérmicos, podem causar danos se forem usados de forma inadequada. Criança não é um adulto pequeno, a gente tem que deixar isso bem claro. Qualquer medicação deve ser orientada por um profissional.
1: Quais são os riscos da automedicação na gravidez e durante a amamentação?
2: Durante a gravidez e a amamentação, a automedicação pode afetar diretamente o bebê. Então, alguns medicamentos podem causar malformações, prejudicar o desenvolvimento do bebê, ou passar para o leite materno, o bebê ingerir essa medicação com o leite materno e, dependendo da medicação, sofrer os efeitos colaterais. Muitas vezes a mãe acha que um remédio comum é seguro, mas nem sempre é. A gente tem que estar alerta que nem toda medicação nessa fase pode ser ingerida pela mãe e ela deve ser sempre avaliada por um profissional antes de tomar qualquer medicamento. Então, cuidar da mãe é cuidar do bebê e isso inclui o uso seguro de medicamentos.
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0: Doutora Ana Leia, que cuidados devemos ter ao guardar remédios em casa?
2: Os medicamentos devem ser sempre guardados fora do alcance das crianças, de preferência em locais altos e trancados, fora da visão delas. A gente tem que evitar deixar remédios em bolsas, mesas ou gavetas acessíveis. Também é importante manter a embalagem original com identificação e nunca dizer à criança que remédio é balinha, porque isso aumenta o risco de ingestão acidental, porque você desperta a curiosidade e a vontade dessa criança. E é preciso lembrar que as intoxicações por medicamentos estão entre os principais acidentes domésticos na infância.
1: Doutora Ana Leia, existem situações que podem substituir os medicamentos? Dê alguns exemplos.
2: Sim, com certeza. Em muitos casos, medidas simples podem ajudar bastante, como, por exemplo, hidratação, repouso, alimentação saudável e adequada, controle do ambiente. São medidas que ajudam em qualquer situação de doença. Nas doenças respiratórias, por exemplo, se você associar esses cuidados, uma lavagem nasal com soro fisiológico feita de forma adequada, você já está ajudando muito e não está usando medicamento. Num caso de febre, por exemplo, o mais importante é observar o estado geral da criança. Nem sempre a gente precisa medicar a febre imediatamente. Então, é preciso reforçar que nem todo sintoma precisa de remédio, nem sempre o melhor cuidado é um medicamento, é um antitérmico. Muitas vezes o melhor cuidado é você observar atentamente essa criança, dar um repouso e a alimentação adequada para esse organismo, e levar para o atendimento médico assim que você perceber queda do estado geral. Essa seria a melhor orientação.
0: O que é mais importante numa criança com febre? É necessário levá-la imediatamente ao pronto-socorro? Como a família deve agir?
2: Nem sempre. A febre é um mecanismo de defesa do corpo. O mais importante não é o número que está marcando no termômetro, mas como essa criança está se apresentando. Se ela está ativa, se ela está hidratada, mamando ou brincando. Geralmente, essas crianças podem ser acompanhadas em casa nos primeiros dias de febre, desde que elas estejam em bom estado geral. Você deve procurar atendimento se houver sinais de alerta, como, por exemplo, prostração, dificuldade para respirar, vômitos que persistem, ou febre em bebês menores de 2 meses. Mas, tirando esses casos, a maioria das vezes é possível observar um pouco essa criança em casa, mesmo que ela esteja febril. A febre assusta, mas, na verdade, o comportamento da criança é que deve ser o principal guia.
1: Doutora Ana Leia, a convulsão febril é um dos maiores medos dos pais, gerando pânico e desespero. Esse medo tem fundamento?
2: Na verdade, não. A convulsão febril realmente assusta muito, mas na maioria dos casos ela é benigna. Ela acontece em algumas crianças que já são predispostas geneticamente, então geralmente na idade entre 6 meses e 5 anos de vida, e não significa que essa criança vá desenvolver alguma doença neurológica por essa razão. Em geral, as crises acontecem no início da subida da temperatura e não quando essa criança já atingiu 39, 40. Então, é mito aquela história de que toda criança que tenha febre alta, que atinja 39, 40, precisa ser levada imediatamente ao pronto-socorro pelo risco de convulsão febril. Isso é mito. A convulsão, como eu já falei, acontece em crianças predispostas e pode ser no início da subida de temperatura. Então, o importante é manter a calma, proteger a criança durante a crise e procurar atendimento após o episódio. Mas lembrar sempre que uma convulsão febril não deixa sequelas.

0: vamos conversar agora com a Maria Inês Monteiro de Freitas, coordenadora nacional da Pastoral da Criança.
1: Maria Inês, por que os líderes da Pastoral da Criança orientam as famílias acompanhadas sobre automedicação?
2: Os líderes da Pastoral da Criança sabem que ainda há muita falta de informação sobre esse tema nas famílias e comunidades. Muita gente compra remédio por conta própria, sem nem saber dos riscos. As gestantes precisam ser orientadas que só devem tomar remédio com receita e orientação médica. Tomar remédio por conta própria durante a gravidez é extremamente arriscado, pois muitos remédios podem causar danos ao bebê, malformações ou interrupção da gestação. Mesmo os chás ou remédios naturais também escondem perigos, já que podem trazer efeitos indesejados. Muita atenção precisa ser dada em relação às crianças. O remédio do irmão, do vizinho, ele não serve para quem está doente. A doença pode ser outra e isso só atrasa a cura. Outro problema, nunca diga para a criança que remédio é gostoso e guarde em lugar alto, longe do alcance das crianças. Evitar automedicação é ajudar a garantir a vida e prevenir muitos problemas, inclusive mortes, porque os remédios fazem bem, mas somente na medida certa.

0: Hoje participa do nosso programa a irmã Marinalda Ferreira Augusto, coordenadora arquidiocesana da Pastoral da Criança de João Pessoa, Estado da Paraíba.
1: Irmã Marinalda, que orientações vocês dão para as famílias sobre os perigos da automedicação, especialmente com as crianças?
2: A Pastoral da Criança nos orienta. Dar remédio por conta própria para uma criança é um risco sério. Medicamentos sem prescrição médica podem causar intoxicações, reações alérgicas e até mesmo mascarar doenças. Lembre-se sempre, o remédio que você toma ou aquele que o filho da vizinha usa pode ser prejudicial para o seu filho. A regra é clara, remédio só com orientação médica. E atenção, mantenha sempre os medicamentos fora do alcance das crianças. Em caso de dúvidas, procure o serviço de saúde mais próximo e se informe. Pastoral da Criança, cuidando da vida com amor, responsabilidade e esperança. Viva a vida!
0: E agora chegou a hora de ouvirmos aquela mensagem de otimismo e de esperança de Dom Frei Severino Klasen, arcebispo de Maringá, Paraná, e presidente da Pastoral da Criança.
3: Nós lemos nas Sagradas Escrituras que após criar o universo, a terra, as plantas, os animais e por fim o ser humano, Deus viu que tudo era bom. Grande parte dos remédios vem da natureza, mas não é por isso que podem ser utilizados sem problemas. A automedicação ou o uso de remédios por conta própria é uma prática comum, mas que pode trazer sérios riscos à saúde. Muitas pessoas recorrem a medicamentos por conta própria, mas essa atitude pode mascarar doenças mais graves, dificultando o diagnóstico correto e atrasando o tratamento adequado. Ninguém pode dizer que é médico de si mesmo. Além disso, o uso inadequado de remédios pode causar efeitos colaterais, como reações alérgicas e até outras intoxicações. Somente um profissional de saúde está preparado para indicar o remédio mais seguro e eficaz para cada pessoa. Por isso, é fundamental evitar a automedicação e buscar sempre orientação adequada, cuidando da própria saúde com responsabilidade e consciência. Que Deus abençoe a todos e que todas as doenças sejam curadas.

0: Nossa, e o tempo passou ligeiro demais, hein? Hoje o nosso programa fica por aqui.
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0: e fazemos o convite para que você esteja conosco no próximo Viva a Vida.
1: Um grande abraço a todos e até lá.
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5: 5 horas e 14 minutos.

0: 5h22.
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5:29. 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
1: 5 horas e 36 minutos.

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0: partir das ações do Programa Verde à Vida. Nosso entrevistado é o coordenador-geral do Verde à Vida, Adalberto Uve. Bom dia, Adalberto. Seja bem-vindo.
1: Bom dia a todos aqueles que estão nos assistindo. Para nós, mais uma vez, é um grande privilégio termos a oportunidade de conversarmos com todos aqueles que estão na nossa sintonia. Em nome da nossa família FUBRA, realmente o nosso bom dia.
0: Para começarmos, o Dia do Meio Ambiente é uma data que chama a atenção de toda a sociedade. Qual é a principal mensagem do Programa Verde à Vida para esta data?
1: Realmente é uma data de muito significado, é uma data de extrema relevância para nós e para todos aqueles que do programa têm conhecimento, ou seja, aqueles que estão conosco nessa caminhada. Mas com relação à data como símbolo desse dia maior, é o dia 5, ele é sim para a família FUBRA uma data importante e especial. Mas para nós que trabalhamos o dia inteiro, o ano inteiro, os meses inteiros, com essa programação do Verde é Vida, tentando levar essa consciência ambiental a todos aqueles que estão ao nosso alcance, para nós é uma data muito relevante, mas ela não é especificamente o dia 5, ou seja, nós valorizamos esse dia 5 tal qual os dias que antecedem ou que sucedem dentro desse mesmo período.
0: O Verde é Vida é uma das iniciativas mais conhecidas da FUBRA na área socioambiental. Como você resumiria a importância do programa dentro da atuação da entidade?
1: Acho que numa síntese de resumo para essa importância e a relevância do programa para a FUBRA e todos, principalmente para aqueles que são os associados da nossa entidade, eu resumiria numa seguinte frase: nós não chegamos aqui há 35 anos por mera casualidade do destino. Chegamos a esses 35 anos sim, de trabalhos ininterruptos, temos o apoio de muitas mãos, muitas famílias, muitas comunidades, a imprensa sempre foi nossa parceira, mas principalmente duas situações bem diferentes, que são as escolas e os municípios que são nossos parceiros e, sem sombra de dúvidas, com o aval do nosso corpo de associados da entidade, a nossa diretoria, nosso conselho fiscal e deliberativo, que anualmente nos reabastece e nos fortificam com a ideia de, incentivando esse trabalho, levar-nos a cada vez produzir algo sempre melhor, ou seja, o aval da diretoria e do conselho são fundamentais para darmos essa continuidade a esse trabalho tão magnífico que a gente muito bem vem realizando.
0: O programa trabalha diretamente com escolas, estudantes, professores e comunidades dos três estados do Sul. De que forma essa parceria contribui para formar uma consciência ambiental desde cedo, desde lá dos pequenininhos?
1: Desde a formação do Verde é Vida, nós sempre tivemos muito claro de que nós jamais poderíamos navegar se não tivéssemos o apoio das comunidades. Ou seja, não adiantaria de nada a FUBRA ter uma estrutura financeira, um corpo funcional, se não tivesse aqueles parceiros que sempre caminham conosco. E aí convém muito claro deixar para toda a comunidade que quando nós falamos em parceria, nós estamos falando a nível de estado, de municípios, de meios de comunicação, de parceiros nossos, de colaboradores da FUBRA, o nosso corpo funcional. Isso aí tudo vem nos ajudando e cada vez mais incentivando, ou seja, a equipe do Verde é Vida que trabalha, e convém citar muito claro que nós não fizemos o trabalho apenas em Santa Cruz ou no Rio Grande do Sul, o mesmo carinho, o mesmo reconhecimento, respeito e dedicação que nós temos aqui pelo Sul, onde nós temos o nosso QG, nós temos por Santa Catarina e o Paraná. Para nós não interessa se o município fica no entorno de Santa Cruz do Sul ou se fica a 600, 700 quilômetros de distância. Nós procuramos sempre trabalharmos com esses municípios com a mesma ênfase, com a mesma vontade que sempre tivemos. E eu acho que, sem sombra de dúvidas, isso aí que nos levou a ter essa credibilidade que hoje nós temos dentro do programa Verde é Vida, que, aliás, é um dos alicerces, né? E que a FUBRA muito bem tem nos autorizado a fazermos essa condução.
0: Quando falamos em educação ambiental, muitas vezes pensamos apenas em preservar árvores, rios. Mas o Verde à Vida também tem uma ligação muito forte com o meio rural. Como o programa aproxima os jovens da realidade da agricultura e das famílias produtoras?
1: Como muito bem foi citado, realmente esses itens aí como rios, arroios, enfim, são detalhes que favorecem a nossa atividade. Mas a FUBRA, no contexto geral, desde a sua criação e do Verde é Vida também não é diferente, nós sempre tivemos um objetivo muito claro de, num primeiro momento, conseguir transmitir o conhecimento que a nossa equipe tem para aqueles alunos e, principalmente, os alunos que moram no meio rural. Por que no meio rural? Não que nós não damos atenção para os alunos da área urbana, mas o foco, a artilharia da FUBRA, ela está, sem dúvida, direcionada para o meio rural, porque é lá no meio rural

0: Que existe o nosso produtor de tabaco, é aquele que nós defendemos sempre, e é aquele que, através da sua inscrição no departamento de mutualidade da associação, ele contribui significativamente, contribuindo e auxiliando para que o Verde é Vida realize as suas atuações. Então, dentro das atividades que nós programamos o ano inteiro, é direcionada ao público geral, sim, mas sempre trabalhamos muito claro que o nosso foco ele está, sem sombra de dúvidas, lá no meio rural, onde nós temos alunos, alunas, que são, sem sombra de dúvida, aquele que provavelmente vai ser o sucessor dentro daquela propriedade rural nos próximos anos. Então, com esse objetivo, nós entendemos que esse foco ele não deve ser direcionado para outro segmento, ou seja, trabalhamos com segmentos urbanos, mas o nosso foco principal ele continua sendo, sem sombra de dúvidas, o meio rural, onde nós temos as nossas raízes, onde nós temos as nossas estruturas. E, como todo geral, o Verde é Vida também não é diferente, ou seja, ele está lá qualificado, atendendo a todas as escolas. Para nós não interessa se o município é grande, se é pequeno, enfim, nós queremos é que ele seja parceiro nosso, para que nós possamos a eles levar o nosso conhecimento, a nossa metodologia e apoiarmos. Não se trata de interferirmos em questões de relacionamento, de trabalho, de métodos que a educação tem com as escolas. Nós levamos aquele apoio, aquela colaboração para que esses alunos futuramente sejam multiplicadores dessa nossa ideia.
1: Quais são hoje as principais ações desenvolvidas pelo Verde a Vida nas escolas e nas comunidades participantes?
0: Todo ano nós temos alguns pontos fundamentais e nós trabalhamos o ano inteiro já há muitos anos. Isso aí sempre tem se renovado, mas são focos porque nós temos, por exemplo, nesses 35 anos, a distribuição de mudas nativas nas comunidades, que é uma marca tradicional do Verde é Vida, que nunca abandonamos e não vamos abandonar em hipótese alguma. Nós temos as preservações de água, porque entendemos que a água, principalmente no meio rural, é um ponto fundamental para a sustentabilidade e para a vida nas comunidades. Então, a preservação das nascentes é um foco muito importante. Nós estamos atualmente trabalhando também, já intensificando cada vez mais a separação de resíduos, porque o nosso interior também não pode ficar desprotegido. Inclusive, há 2 anos nós temos incentivado cada vez mais, nós temos o nosso corpo técnico também, colegas, especialmente dentro da informática, aqui dentro da FUBRA, que nós trabalhamos com a área da robótica. Por incrível que pareça, no meio rural também existe grandes alunos interessados e cada vez mais. Isso é uma coisa que chegou para ficar. Nós temos os grupos ambientais. Esses grupos ambientais, nós temos um carinho muito grande por eles. Por quê? Porque esses grupos ambientais são lideranças que se criam dentro das próprias escolas. É um grupo de alunos dedicados que eles têm uma parceria entre eles e eles focam os problemas que existem nas escolas e eles em conjunto buscam, sem sombra de dúvidas, solucionar esses problemas. E aí onde entra a FUBRA? A FUBRA entra com apoio técnico, com conhecimento, com alguma mão de obra, com algum material, para que esse corpo de alunos venha trabalhar nas suas comunidades. E outro detalhe interessante, nós procuramos anualmente fazermos um encontro desses grupos ambientais entre eles para fazer o quê? Para fazer uma troca de relatos de atividades, de informações, relatos de experiências, porque uns levam para aquelas comunidades que eles visitam, aquilo que eles praticam lá na deles, e em contrapartida, aquilo quando eles voltam, eles trazem informações daquelas comunidades, que também é um assunto novo para eles. Tem dado muita atenção. E outro detalhe muito interessante que nós temos é a nossa campanha de recolhimento do óleo saturado, né? O óleo saturado, já estamos praticamente, acho que 1.700.000, 1.800.000 litros de óleo coletados. Por quê? Porque o primeiro objetivo da FUBRA com isso aí, em nenhum momento a FUBRA como entidade visualizou obter lucro com isso aí, em hipótese alguma. Nós queremos fazer o quê? Com que aqueles alunos que são parceiros das nossas comunidades, das nossas escolas, eles tenham em mente que o direcionamento do óleo saturado, ou seja, de frituras, de produtos que não servem mais para alimentação humana, ele não seja jogado no rio, no leito do arroio, onde ele vem contaminar os produtos. Nós fizemos o quê? Nós fizemos o recolhimento desse óleo, nós temos uma usina de tratamento na nossa área experimental em Rincão del Rey, onde lá parte dele é transformada em biodiesel que nós utilizamos nos nossos motores internos da FUBRA principalmente na nossa Expo Agro, e uma parte desse óleo nós comercializamos com empresas que trabalham com beneficiamento de farinha e produtos devidos. O que que nós fizemos? Nós compramos esses óleos das escolas e, à medida que eles vão nos entregando, eles vão recebendo bônus e, no final do ano, eles têm um crédito. Esse crédito ele é transformado em mercadorias na Agrocomercial Afubra, que serve para uso coletivo na escola. E outra coisa, outro detalhe muito interessante que nós temos também, sem sombra de dúvidas, é a nossa Bolsa de Sementes, né? Nós temos uma parceria de muitos anos com a Universidade Federal de Santa Maria, onde todas as sementes nativas dos três estados do Sul são recolhidas pelas escolas, são repassadas para a FUBRA, das suas respectivas filiais, e das filiais elas vêm até Santa Cruz e daqui nós encaminhamos direto a Santa Maria. Na Universidade Federal de Santa Maria, nós temos o departamento de trabalho que eles fazem na agroprodução deles, no Horto Florestal, onde essas sementes são novamente trabalhadas, elas são verificadas o índice de pureza, de germinação, e se elas atingirem um percentual ok dado pelos técnicos, lá elas vão para a Bolsa de Sementes, para uma câmara fria, onde à medida que as escolas, as comunidades vão tentando replantarem as suas áreas, a universidade vai encaminhando essas sementes com autorização da FUBRA, e com isso nós vamos incentivando cada vez mais o quê? A produção de novas árvores frutíferas. Também temos um trabalho muito interessante com as prefeituras municipais, que é a doação das sementes. Para o quê? Para que as prefeituras municipais, através das suas secretarias de agricultura e meio ambiente, venham a colaborar no sentido de iniciarem o seu horto florestal. Não que as prefeituras vão vender essas mudas, mas que eles vão fazer doação, principalmente para aqueles seus habitantes do interior do município, para que eles venham a repovoar as matas que foram nativas um período que foram danificadas ou que foram arrancadas, enfim, aquelas que não tiveram a preservação devida em anos anteriores, para que eles busquem o reflorestamento. Esse é um trabalho que também tem dado muito certo. É uma das campanhas que nós, sem sombra de dúvidas, temos muito orgulho em direcionar e dirigir, até porque hoje nós falamos isso aí com muita tranquilidade, nós temos um dos maiores hortos florestais do sul do Brasil. Ele está localizado no município de Rio Pardo, lá próximo onde acontece anualmente a nossa Expo Agro Afubra.
1: Na sua avaliação, qual é o papel das escolas, professores, famílias, produtores rurais e entidades, como a própria Afubra, na construção de uma cultura ambiental mais forte?
0: Muito bem colocada a pergunta, e ela é muito fácil de ser dada a resposta, e acredito eu que isso aí é um consenso com o que a gente vai falar agora. Inicialmente nós falamos que o caminho da FUBRA, nesses 35 anos que ele foi percorrido, nós nunca imaginamos que fôssemos caminhar sozinhos. E quando eu falei lá no início que esses não caminhar sozinhos significava o apoio das escolas, dos professores, das famílias e dos produtores rurais, para que tudo isso chegasse aonde? Onde nós estamos hoje. Na verdade, a FUBRA, através do Verde é Vida, nós já tivemos vários reconhecimentos de secretarias municipais, secretarias estaduais de educação. Isso quer dizer o quê? Que nós realmente estamos no caminho certo. E na medida que nós fizemos as atividades do Verde é Vida, e é um detalhe interessante aqui no meio, que quando eu falo nessa caminhada de 35 anos, nós que estamos envolvidos no dia a dia nessa atividade, nós conhecemos todas as nossas escolas que são parceiros. Nós fizemos várias visitas a eles durante todo o ano, ou seja, perto das escolas, dos professores, e aí vem um detalhe muito interessante, que é o vínculo familiar. Nós estamos anualmente durante 4, 5, às vezes até 6 visitas a ano. Todo ano nós visitamos as escolas e lá nós temos o contato direto com esses professores, com as famílias e com os produtores rurais.
1: Agradecemos a sua presença, Adalberto, no nosso programa. Um bom dia e até uma próxima.
0: Um bom dia, nós é que agradecemos mais uma vez a oportunidade de estarmos falando a esse público seleto que temos o privilégio de contar com essa audiência aí, e dizer que nós da família FUBRA trabalhamos sempre em conjunto. Eu sempre falo muito claro que na visão da FUBRA, ou nós todos vencemos juntos ou nós todos fracassamos juntos. Muito agradecido.
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siga tranquilamente, entre a inquietude e a pressa, lembrando-se de que há sempre paz no silêncio. Tanto quanto possível, sem humilhar-se, viva em harmonia com todos os que o cercam. Fale a sua verdade mansa e claramente, e ouça dos outros, mesmo a dos insensatos e ignorantes. Eles também têm sua própria história. Evite as pessoas agressivas e transtornadas. Elas afligem o nosso espírito. Se você se comparar com os outros, você se tornará presunçoso e magoado, pois haverá sempre alguém inferior e alguém superior a você.

intensamente o que já pôde realizar. Mantenha-se interessado em seu trabalho, ainda que humilde. Ele é o que de real existe ao longo de todo o tempo. Seja cauteloso nos negócios, porque o mundo está cheio de astúcias. Mas não caia na descrença. A virtude existirá sempre. Muita gente luta por altos ideais. E em toda parte, a vida está cheia de heroísmo. Seja você mesmo. Principalmente, não simule afeição, nem seja descrente do amor. Porque mesmo diante de tanta aridez e desencanto, ele é tão perene quanto a relva. Aceite com carinho o conselho dos mais velhos, mas também seja compreensivo aos impulsos inovadores da juventude. Alimente a força do espírito, que o protegerá no infortúnio inesperado. Mas não se desespere com perigos imaginários. Muitos temores nascem do cansaço e da solidão. E a despeito de uma disciplina rigorosa, seja gentil para consigo mesmo. Você é filho do universo, irmão das estrelas e árvores. Você merece estar aqui. E mesmo se você não pode perceber,

Portanto, esteja em paz com Deus, como quer que você o conceba. E quaisquer que sejam seus trabalhos e aspirações na fatigante jornada pela vida, mantenha-se em paz com sua própria alma. Acima da falsidade, dos desencantos e agruras, o mundo ainda é bonito. Seja prudente. Faça tudo para ser feliz.

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2: Queridos irmãos e irmãs, que a paz de nosso Senhor Jesus Cristo esteja com você nesse domingo. Lembrando que hoje é dia de missa, dia de celebração, é dia do Senhor. Hoje, durante toda a semana, nós vamos pedir para que o Senhor, por intercessão de Santo Antônio, cure as feridas da vida sentimental. Vamos juntos? Em nome do Pai, do Filho e do Espírito Santo. Amém. Ó Deus, no início deste dia, queremos pedir a cura das feridas da vida sentimental. Ó Deus, por intercessão de Santo Antônio, pedimos que o casamento seja de fato abençoado e o amor constante. Bem sabemos, Senhor, que o matrimônio é um sacramento do amor, comparado ao amor de Cristo para com a Igreja. Por isso, pedimos, abençoai todos aqueles que se sentem chamados à vida matrimonial. Senhor, rezamos pelos namorados, pedindo que no coração de todos os namorados e dos casais haja verdadeiros sentimentos de afeto. Fazei com que cada um contemple no outro o bem e busque uma união abençoada por Deus. Senhor, que nos relacionamentos nunca falte compreensão e harmonia. Senhor Deus, bem sabemos que são muitas as feridas na vida sentimental. Por isso, que o amor seja permanente, o perdão seja constante, o diálogo abundante. Senhor, que todas as feridas da vida sentimental sejam curadas, superadas. Ó Deus, verdadeiro amor, afastai dos relacionamentos todos os perigos, a mentira, o ciúme, a inveja, as tribulações, e que o amor amadureça dia a dia, passo a passo, no caminho da felicidade. Como fruto deste Pai Nosso, peça a Deus, por intercessão de Santo Antônio, a cura das suas feridas na vida sentimental. Pai Nosso, que estais no céu, santificado seja o vosso nome. Venha a nós o vosso reino, seja feita a vossa vontade, assim na terra como no céu. O pão nosso de cada dia nos dai hoje, perdoai-nos nas nossas ofensas, assim como nós perdoamos a quem nos tem ofendido. E não nos deixeis cair em tentação, mas livrai-nos do mal. Amém. O Senhor esteja convosco. Ele está no meio de nós. Ó Deus, por intercessão de Santo Antônio, levai todos e cada um a ter saúde no corpo, na alma e na vida sentimental, afetiva, emocional. Abençoai a água, as fotos de família, as roupas dos enfermos, em nome do Pai, do Filho e do Espírito Santo. Amém. Santo Antônio, rogai a Deus pelos namorados, rogai a Deus pelos casais. Amém.
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4: 6 horas e 22 minutos.

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0: Muito bem, fala aí, são 6h59, 6h59, chegando nesta manhã domingo, chegando, pessoal. Tempo ainda está escuro, um pouco de neblina, tem um pouco de cerração. Estamos no dia 7 do mês de junho. Hoje tem festa de Pedregulho, festa de Santo Antônio, aí na capelinha, aí na igreja de Pedregulho, quem vai para a Colônia Borges. Um abraço, pessoal do Pedregulho, bom dia! Vamos aqui nesta manhã para Comeg, peças agrícolas para Bolzan, material de construção, padaria do Nena, Casa Vitória do Amigão Batista e Cotricel. Bom dia, meu amigo Emerson Friedrich, o Naná, na Central Técnica aqui na Augusto Rossi, em Restinga Seca. E a partir de agora, nosso telefone, né? Ah, já funcionando aí, né? Nosso WhatsApp, para você mandar seu áudio, mandar seu recado, sua música, nos dizer que está nos ouvindo também no interior, nas cidades vizinhas. O pessoal também ligado aí através da internet, 98.5 FM. O pessoal também está conectado no fixo aí, né? Quando funciona, né? 3261-1030. Olha aí, 7 horas da manhã. Bom dia, nossa região. Serranos cantando aí, Edson Dutra, bom dia.
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0: Tá aí os Serranos cantando, 7:04, 7:04 desta manhã, bom dia. 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

Bom dia também a comunidade. Tem festa, comunidade do Faxinada Eugênia Formigueiro. É, hoje, pessoal, hoje domingo, começou já ontem, dia 6, e hoje domingo, às 10h30, tem a missa festiva, ao meio-dia almoço com churrasco, maionese, cucas, e à tarde sorteio de prêmios, sorteio da Copa, doces e salgados. Reservas e informações, telefone 999394629. Prestigie a festa lá da Capela São João Bosco, no Faxinal da Eugênia, hoje domingo. Olha o capitão do mastro, hein? Fernando Rodrigues da Silva, Conselho, Romualdo e a Luana, João Luiz, alô João Luiz e a Cleusa, o Jax e a Juliana e o Arildo e a Jocélia.

Oh, coisa linda, olha essa música bonita, hein? Coisa bonita, hein? 7:08. Bom dia, meu amigo Alex Mainardi, lá em Jacuí, aí, Maê. Bom dia também pra Cecília, pra a Dorinha, Dora, né? Pra Dora, pra Cecília. O Iedo Richter, tá? Alô, tio Iedo, Aliane. Alô, professor Vilmar Foleto, aí na Edmundo Bischoff, meu amigo Valmor Gai. O Erlis Falque, também ligado. O Eldo, Hélio, família Falque. Lá em Agudo, na loja Vídeo Som, meu amigo Copse Filho. Alô, tio Ermilo. 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

7h10. Alô, Cleci Bender. Vamos botar o galo cantar pra tia Cleci, né? Tia Cleça. Bom dia, Cleci. Né, tá aqui, mandou até uns dizeres. O sol nasce outra vez e junto com ele vem a voz suave de Deus dizendo, eu pensei em você e ao colorir este dia. Valeu, Cleci. Grande abraço pra família Bender, nos ouvindo, da Ledi. Grande abraço pra vocês aí. Ah, tem galo bem cantador, hein? Bom dia, família Guerra na Palma. Alô, família Guerra. Um novo dia chegando. Que ele seja abençoado. Que Deus lhe aguarde na palma da sua mão. Feliz domingo. Abraço à família Guerra. Isto. O Vicente, a Lenir. Toda a família Guerra na Palma. Nosso abraço, nosso bom dia pra vocês aí também. Olha aí, ó. Essa aí, ó. Osvaldinho e Carlos Magrão aí.

0: 7:15, 7:15, Oswaldir e Carlos Magrão, tá conosco amanhã. Bom dia, povo lá de Agudo. Alô, minha amiga Karine, Karine Aguilar, o seu esposo Rodrigo, o filho Heitor, lá na linha, linha nova, interior de Agudo, nos ouvindo. Abraço, Karine, Rodrigo. Isto, tudo bom pra vocês, um ótimo final de semana, lá na linha nova Agudo. Bom dia, meu amigo Nilvo Oscar Schutz, também ligado conosco, natural do Araçá, esposo da Magda, o pai do Léo. Um abraço aí, Nilvo Oscar Schutz, o Nego Schutz, tá ligado aí nessa manhã, também conosco aí. Vamos aí com áudio. É, nosso amigo taxista, os demais taxistas, bom dia, trabalhando na lida, né? É, levando e carregando as pessoas de lá pra cá, daqui pra lá, né? Tá nosso amigo Luizinho do táxi, um homem que trabalha aí há anos, né? Está aí na lida diária, do dia a dia. Bom dia, meu amigo Luizinho, bom dia, 7:15.
1: Fala, Chico. Opa. Aqui é o Luizinho do táxi, manda uma música pra nós, Chico. Manda João Luiz Correia, gauchão de apartamento. Tô te assistindo desde cedo. Então tá, Chico, tudo é bom aí. Feliz domingo pra ti.
0: Isto, um abraço, meu amigo Luizinho. Bom dia pro amigo aí também, tá ligado conosco aí. Vamos mais um aqui que mandou um áudio pra nós. Vamos ver quem é que também tá conosco, mandou mais um áudio aí, ó. Então, vamos lá então. Temos aqui também, bom dia! Aqui é o Italianinho do bar do Laurentino. Estamos aqui por aqui. Olha aí. Grande abraço a todos os clientes e amigos do Italianinho. Estamos com carne na brasa. Tá certo? Um abraço pro amigo aí. Tá ligado aí. Mandou um áudio pra nós também. Vamos aqui. Bom dia. Estamos ligados na 98.5 FM. Graças a Deus. Grande abraço a todos vocês aí. A todos os amigos primos daí. Roda pra nós aí, se possível. Goiano Paranaense. Era só... Não saiu aqui quem é que é a pessoa. Abraço pros amigos aí, tá bom?

0: Hoje também são 7:17. Temos mais gente participando conosco aí. Bom dia.
1: Bom dia, Chico. Tudo tranquilo? Tá lindo o programa. E eu tô metendo um velho mate.
0: Ah, um abração pro amigo aí, ó. Eu identifiquei agora quem é que é. Identifiquei quem é que é. Um abraço pro amigo aí. Ele tá na linha, seguindo enquanto por aí, né? Não tô lembrando. Ah, tá aqui, ó. Seu Gianone Silva. Antes Gianone. O pessoal chama de Gianone, né? Mas é Gianone Silva. Um abração pro amigo, bom dia pra ti. Um ótimo domingo, né? Isso aí. Vamos preparar um assado meio-dia aí, tá certo, meu amigo Gianone? Um abraço, Gianone. Chamar de Gianone, pessoal, mais fácil, né? Mas o nome dele é Gianone. Um abraço pra ele, sucesso, pra sua esposa também, nos assistindo, nos acompanhando essa manhã, hein? Através da 98.5 FM. Bom dia, Santuário, que tem festa no próximo domingo, Santuário, hein? Dia 14, Santuário, hein? É, no próximo domingo. 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E por falar em Formigueiro, um abraço pro Leandro. Alô, tio Leandro Cassal, dona Leonice. Também para esse casal que nos ouve, né? Ah, do seu Leandro, dona Leonice, grande abraço. O Leandro e a Leonice estavam trabalhando lá na comunidade da Colônia Tanfarias, numa grande festa que teve lá domingo passado. Um abraço, Leandro. Bom dia, dona Leonice. Prepara um café bom para esse rapaz aí, tá bom? Um abração para vocês aí. Olha quem já tá acordado, já tá cedido, é o Corvinho. Alô, Corvinho, lá no mercado, Corvinho. Lá no Torrão, amigo, daqui a pouquinho vai botar o áudio dele aí. Santuário, né? E isso, a chamadinha de Santuário aí.
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0: Vamos em frente, 7h, 7h com 22, 7h com 22, bom dia também, vai pra seu Dalpiva, né? Ah, tá ali ligado, né? Abraço, seu Ironi, José Marcuso, alô, seu Ironi, José Marcuso, a dona Onélia Marcuso, lá em São Rafael. Bom dia pro seu Vilmor Felim, lá na linha base, senhora Martins, também ligado conosco. O amigo Dalpiva, lá em Vale Vêneto, na Piscicultura. Alô, Dalpiva, abraço aí. Vamos tomar um café, vamos tomar um mate forte de manhã, tá bom? Abração, pessoal de Vale Vêneto, também ligado aqui na integração. Bom áudio aí do amigo Corvinho, lá do Torrão, amigo Agudo. Alô, Corvinho, bom dia.
1: Bom dia, Chicão, como é que tá? Mas, ô, meu, me admiro tu, como é que tu, um cara que participou das transmissões antigamente, aí em Restinga tinha aí a calanda da Canção Nativa, tu não me faz uma homenagem pro último tronco missioneiro, pro nosso saudoso Pedro Hortaça, ai que barbaridade, toca logo aí, gruda aí esse timbre de galo aí pra animar a galera aí nesse domingo, galo, mas não me bota esse áudio no ar aí, né?
0: É, agora foi, né? Abraço, Corvim! Ah, lá no Torrão, amigo Agudo, mercado Corvim aberto daqui a pouquinho para toda a população que vai comprar aquela carne boa para o seu churrasco nesse domingo aí. Vamos com a música aí, né? O Gaúcho de Apartamento. Olha, deixa o timbre de galo, depois o Gaúcho de Apartamento bem na sequência, olha. Timbre de galo aí. O Pedro Hortaça que nos deixou aí.

Tá aí, Timbre de Galo com os... O Pedro Hortaça, né? Ah, já partiu, nos deixou. Deixou um legado bonito aí. 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

0: Olha, 7h28 na escuta aqui em Quilombo. Alô, Quilombo, Paraíso do Sul. Bota o galo cantar pro meu amigo Adir Richard. Ela em Quilombo. Tem por que o galo cantando pra ti, Adir. Um abraço aí, toda. Toda uma bem galderiada pra mim aí, tá certo? Um abraço, meu amigo Adir. É o galo cantando pra essa gente que tá de cedo, tem um pouco de neblina, um pouco de serração. Vai ser molhar o galo velho aí, né? Já tá molhado, tá encharcado. Valeu, Adir. Um abraço pro amigo aí. Sucesso pra ti. Bom domingo aí. Olha, tio Ari Luca tá conosco. Tio Ari Luca não perde tempo. Abraço do Neivani. Capricho no café pro tio Ari ali, tá bom? Quem sabe leva ele pra festa aí no Pedregulho. Abraço, Gilney. Alô, Gilney, aí em Pedregulho. O Suane Lima. Alô, Suane Lima, no Pedregulho. Dona Alone. Seu Dilon também, seu bom dia pra vocês aí. Seu Paulinho. Dona Odete. A dona Cecília, pessoal de Pedregulho tem festa hoje, pessoal. Festa da boa, aquele churrasco encaprichado aí, né? O nosso amigo Ari Luca tá conosco aí. Alô, tio Ari, bom dia.
1: Bom dia, Francisco. Bom dia, ouvintes. Previsão do tempo hoje, então, é nublado, com chuva, garoa, alguma chuva fraca agora pela manhã. Em alguns lugares pode ter uma pancada mais forte. A tendência, então, são pancadas de chuva e período de nublado para domingo hoje. Somente na parte da tarde para a noite, pode chover mais forte, somente na noite de domingo e madrugada segunda-feira. Uma mínima de 14 graus para amanhã hoje e uma máxima em torno de 19. Para amanhã, então, é chuva, na segunda-feira ainda chove. Previsão para hoje, uns 8 milímetros, e para segunda-feira, 15 a 20 milímetros de chuva está previsto. Uma mínima de 12 e uma máxima de 20 graus para segunda-feira. Terça-feira começa com alguma garoa, mas melhora no decorrer da tarde, com queda na temperatura. E volta a chover depois com umas pancadas de chuva na quinta-feira. Então, terça e quarta tá bom e volta a chover na quinta-feira durante a semana que vem. Um excelente domingo a todos. Tenham todos um bom dia.
0: Valeu, valeu, tio Ari. Grande abraço. Pô. Dando a previsão aí, né? Hoje então vai ficar meio nublado, buscando algumas pancadinhas aí. Bom dia também na Várzea do Agudo. Bom dia, estamos tomando mate, escutando a rádio de integração. Valeu, Dona Vale. Dona Vale, seu Rodolfo Fraz, família lá, seu Rodolfo. Lá na Várzea do Agudo aí. Bom dia na escuta, Giovanni de Oliveira, linha Teotônio Agudo, interior de Agudo, roda Quarteto do Coração de Potro Cantilhena. Tô trabalhando aqui no desvio. Abraço, amigo Giovanni. Valeu, um abração para amigo aí. Temos mais uma mensagem aí. Temos um áudio aí. Acho que é ali do lado de Paraíso esse áudio aí. É, não sei se não é. Ah, esse áudio vem lá do lado de Paraíso, acho que. Tá ali, Dona Bete, né? E o Alex. Ah, é a Bete e o Alex aí. Tá conosco aí, 7h31, Bete.
2: Bom dia. Toca pra nós aí, Recorrendo os Aguapé. O Alex e a Bete aqui de Paraíso do Sul, Vila Nova. Um bom fim de semana pra vocês aí. Obrigado.
0: Ah, daqui a pouquinho vamos meter essa aí também, né? O gaúchão de apartamento, o amigo Luizinho, os meus amigos taxistas, o Clóvis, o Nerci. Ah, isso aí, esse pessoal que estão do táxi da lida, né? Eu tenho que mandar um abraço também pro meu amigo Guilherme Finger e a Ana, lá da Vila Rosa. O Vilmor Felim, lá na linha base, Vila Martim, também tá ligado. Bom dia pro amigo Gilmor. Ah, um outro taxista que trabalhou muito tempo de táxi aí, ó. Seu Pedrinho, seu Paulinho, né? Seu Paulino do táxi, a dona Onira. Estão sempre ligados, estão matando essa hora da manhã, né? Alô, seu Paulino. Trabalhou anos e anos no guidão, no chofer do táxi, né, Luizinho? Seu Paulino, a dona Onira. Um abraço pra esse casal aí. Canta, gauchão de apartamento.

0: Pouco.
1: Aí, gauchão de apartamento, 7:35, 7:35. É, vamos dar uma alô também especial para minha amiga Albertina e o Alferi, lá da Gustavo Cate, lá em Formigueiro, também estão ligados. E bom dia, tô na escuta aqui em casa, cheio de neto. Quero a música do Amado Batista, minha amiga também, a Marilei, o Leonilson, ligado. Lá no fundo do Formigueiro. Um abração pra vocês aí nesta manhã. Vamos pegando os dois telefones aqui, né? Pra dar conta pra todo mundo. Abração, Albertina Balferi, na Gustavo Cate, Formigueiro. Também nos acompanhando minha amiga Bruna Oliveira, em Santa Maria. Choveu agora pela manhã e ela pediu música com os Atuais. Daqui a pouco te roda os Atuais pra ela aí. 7:36. Alô, Pedro Egúlio. A integração vai estar lá hoje transmitindo a missa naquela igreja, aquela capela bonita. É, ela é pequenininha, mas é aconchegante, né? Recebe todos de bonito lá, porque aqueles coqueiros na frente dá embelezamento. Falou, Pedro Egúlio, grande abraço pra vocês aí hoje.
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40 minutos. Começou a chover, né? Uma olhadinha pra fora agora aí, tem bastante neblina, né? Bastante cerração, mas começou também a dar alguns pingos, começou a chover. 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

7 horas e 41, Dalpiva, já tomou seu mate amargo, né? Servou mate, depois tu vai tratar, né, os seus peixes, da piscicultura, né? E dá uma olhada como é que tá a coisa aí, tá bom? Um abraço, Dalpiva, lá em Vale Vêneto, da piscicultura, né? De Vale Vêneto, homem que tem aí variedades de peixe, criação de peixe, né? Dalpiva, lá, um abraço pro amigo, hein? Nos encontramos lá em Vale Vêneto, na festa de Corpus Christi, no domingo passado, né? Um abração pro amigo. Pro falar em um abração, vamos botar o galo cantar aí pro Luiz Grigoleto, tio Biso, né? E a Marli, sua esposa, lá no santuário. Um abraço, tio Biso. Ele que esta semana esteve de aniversário. É, teve de aniversário esta semana. Nos convidou para um churrasco lá no santuário. Patrão do CTG Verde e Branco, Pasta Porteira. Abraço, seu Biso Grigoleto. É, abraço também pro seu Ângelo, seu João Grigoleto, que estava aí em São Miguel ontem, acompanhando os atos inaugurais das quatro pistas de bolão. É, ficou bonito, ficou lindo, maravilhoso, né? Abraço pro pessoal de São Miguel, alô Yara, alô Nelson Radatz. Isso, abraço Roberto, a Vera. E hoje segue, né? Hoje segue o torneio de bolão aí na Sociedade de Bolão São Miguel. Ontem teve os atos inaugurais, os padrinhos, e também teve bolão à tarde e segue durante o dia de hoje.

7h43, bom dia, meu amigo Boca. Alô, Boquinha, abraço pra ti, Boquinha, aí na parte alta. Um abraço pra ele, bom dia pra sua esposa também. Isso, um abraço, meu amigo também, o Boca. É a família Salazar, a família Balmarte, o Henrique Salazar, o Nato. Alô, tio Nato Salazar. Bom dia também, um abraço aí pro Parafuso, né? O Ademar Salazar, angurizada buena, que estão sendo ligados também. 7h44, tá chegando eles, os reis do baile, né? Isto, pra cantar, tá aí a música que a minha nossa amiga Bruna Oliveira, lá de Santa Maria, tá ouvindo.

Tá aí os atuais cantando, são 7 horas e 47, né? É, o pessoal quer mandar, quer falar, né? Mas na verdade pode mandar um áudio, manda um áudio pra nós, hein? Manda um áudio que sai também, né? Isso, sai, manda um áudio que sai também. Agora são 7h47. 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Quero mandar um abraço pro amigo Edir. É, o Edir também teve aniversário essa semana. Foi na quinta-feira, dia 4. Um abraço, Edir Friedrich, na Loba Alta, aí na Serraria e Madeireira Friedrich, o Edir. Bom dia, Nívia. Bom dia também para suas filhas, genros e também para os netos do amigo Edir, aí da Loba Alta.

Vamos em frente, levando 7h49. Bom dia, sou Elusa. Lá, a Elusa, lá do Taboão, né? A família Lisboa. Taboão, Cachoeira do Sul. Quero música Tronco Velho Fandangueiro. Tranco Velho Fandangueiro. Com Portal Gaúcho aí, Portal Gaúcho. Ofereço para todos os ouvintes, especialmente pro meu maridão, o Marcos Araújo. Um abraço, minha amiga Elusa. Alô, Marcos. Um abração, pessoal lá de Taboão, Cachoeira do Sul.

0: família. Abraço, seu Kessler, seu Emílio, lá de Agudo, ó. O homem aí tá ligado conosco, hein? Deve estar matando essa hora da manhã, né? E aí que mandou um áudio pra nós, seu lá, família Kessler em Agudo. Alô, Emílio, bom dia.
1: Bom dia, Chico. Tô na escuta do programa. Eu queria oferecer uma música aí a todos os funcionários da cooperativa e ao presidente, seu Dieter. Uma música bem linda aí, tá? Um bom fim de semana, um ótimo domingo.
0: Grande abraço, família Cooper Agudo. Abraço, amigo Dieter, presidente lá da Cooper Agudo em Agudo, ligado, integração também, seu Dieter, sua família, sua esposa, seus filhos, né, os netos. A gurizada gosta de tocar, né? Estou aí. Bom dia, gremista, na escuta de Marça Lazaro, parafuso, e também da Marilene Machado, lá na Timbaúva, né? Um outro pedacinho aí, né, da música do João Mineiro e Marciano, bota aí. Pedacinho aí pro o amigo parafuso aí. Ele adora essa aí, né? Abraço, amigo parafuso. Bom dia pra ti, minha amiga Marilene. Capricha no café pra esse homem aí, tá bom? Isso, também tá aqui conosco, olha aqui, ó. Tá aqui também conosco, aqui a pouco lá na Estiva. Vou lá na Estiva jogar bocha hoje no torneio início, campeonato de bocha. Ah, tem torneio de bicho, de bocha.

Gaúcha, hoje Darcy Penteado, roda a música dos atuais, hein? Ô, Darcy, grande abraço, então, tô em torneio, Mr. Bocha, lá na estiva, na cancha, da família Polman.

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Fala aí, são 7:59, 7:59. Bom dia, meu amigo, também ligado aí, hein? Adão Jorge, tio Adão Jorge. O homem tá ligado lá no formigueiro, né? Não perde tempo, né? Obrigado, Adão Jorge. Bom dia para amigo também. Um bom domingo, Adão Jorge. Estamos aqui para Comeg Peças Agrícolas, para Bolzão Matriz de Construção, Padaria do Nena, Casa Vitória do Amigão Batista, Contra o Céu. O amigão daqui a pouquinho vai falar, né? Daqui a pouquinho vamos botar uma música, né? É, esses pessoal que estão ligados aí em Vale Vênito e também na região. O Luiz Bortoluzzi já ligou lá de Santa Lúcia. É, não vai dar bocha hoje, tem bocha da Estiva, torneio início. É, hoje tem torneio início, tem bocha lá na Estiva. É, a Luciane, alô Luciane. A Luciane lá na Estiva, né? Vai receber todos na cancha dela lá. Abraço pro Guri, pro Linto, pro Zenor Bortoluzzi. É, o Justino Weber também ligado, seu João Vernier, o Nini, o Neta. Ô Nini, meio você passou lá na bocha lá, né, em Santuário, né? Mas o homem bocha bem, né? O homem é bom na bocha, mas acho que você passou um pouquinho na dose, né? Ô, Nini Vernier, um abraço, me mandaram um vídeo teu aí. Um abraço, pessoal de Ribeirão, o Adroaldo, o Adilene lá em Ribeirão também, bom dia. O Faustão lá em Ribeirão também ligado. Gente buena, tão ligado em Ribeirão. Genésio, alô família Filipeto. Alô Genésio Filipeto, também encontrei esses dias lá em Vale Vento. O Rubens Dotto, nosso vereador de Vale Vento, na Inês, também. Bom dia, tio Rubens. Abraço, Vale Vento.

0: Opa, 8 horas da manhã com mais um minuto, 8:01. Bom dia também para o Juraci Marcuse e a Ana lá em São Rafael, o Valdir Gá em Três Vendas. Alô, tio Lauro Marquete, abraço tio Lauro lá em Três Vendas, também ligado, né? Isto, pessoal da região aí. Vamos com a música, então. Abraço, amiga Laor Milanese, lá em Bom Retiro, Estiva, aquela região. Família Milanese, de modo geral, um abraço pro Moacir. Família Milanese nos ouvindo aí, nosso bom dia pra vocês aí. É, a dona Ilusa pediu lá, tá bom, né? É, a Ilusa pediu lá, de tá bom essa uma música aí. Então, vamos pesquisar. Tá aqui, ó, tá aqui na minha frente. É Portal Gaúcho, né? Portal Gaúcho, então.
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8 horas com mais 5 minutos, 8:05. Pessoal de Santuário, alô, um abraço, bom dia. Bom dia, os amigos lá do posto DSL, lá em Santa Lúcia, Santuário, Ronaldo Quelote e toda a gurizada trabalhando lá, os frentistas. Bom dia, meu amigo Abel Oliveira, na Santuário, foi patrão do CTG, hoje é presidente da Câmara. Bom dia, pessoal, também na minha amiga Márcia Scrimini, lá da Garage 287, Oficina Mecânica e Tornearia. Ao presidente Márcio Espíndola, próximo domingo tem festa aí no Santuário, né? Pessoal da ST Autoelétrica Ar-Condicionado, Matheus Rorato, o Rubens Rorato e sua esposa, seu Belmiro Brandão e família, também nos apoiando nessa grande festa lá no Santuário domingo que vem. É o chá da boa, o amigão tá aí, né? É, domingo que vem, festa lá no Santuário, abração Santuário. 8:06, o amigão Batista já tá conosco, né?

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1: É, Batendo o Solito, é o Grupo Cordiona, 8 horas com mais 7, 8 e 7. Ontem, seu amigão Batista, depois temos uma música pro Alex e pra dona lá de Paraíso, né? Extra, pediu acho que o Porca Véia depois, né? Alô, amigão Batista, deve ter um montão de oferta e vai dar alô pra 50 pessoas, o amigão Batista, mais ou menos. É isso, Batista, bom dia, Casa Vitória.
2: Bom dia, meu amigão Francisco Monzão, com esse programa sertão e querência na nossa Rádio Integração. Bom dia, nosso diretor Wilson. Bom dia, amigão da técnica. Hoje acho que é o Naná, não é o Luiz Fernando, né? E o nosso bom dia a vocês, queridos amigos ouvintes, onde estiver essa hora, tá viajando na vuleia com a nossa integração? Tá em casa aí preparando o cafezão? Já tá na horta capinando? Tá no pega já essa hora? Que a companhia do nosso bom Deus esteja aí com você, queridos amigos ouvintes, sempre ligadinho na nossa Rádio Integração, a Rádio de Restinga Seca, que dá gosto de ouvir FM 98.5. 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E não esqueça, não há problema na vida tão grande que Deus não possa mover. E não há uma dor tão profunda no nosso viver que ele não possa sarar. Diga assim, nessa semana nova que está começando: quero ter Jesus comigo, quero a sós com ele andar, quero ver seu lindo rosto em seus braços descansar. Tendo fé no Salvador, seguirei meu caminho sem tristeza e sem temor, porque de nós ele alivia toda a dor. Queridos amigos ouvintes, fique na paz do nosso bom Deus. Tudo contigo, meu querido amigão Francisco Bonza. Bom dia!
1: Bom dia, Miguel Batista. Mara, prepara o café pro homem, tá? Até um cafezinho forte pra ele aí, tá uma caprichada. Bota um ovo frito pra ele também, né? Isso. Uma mandioquinha frita pro homem aí, tá? Pra ele se acalmar. Se não falar em pescar, né? Vai querer pescar de tarde. 8:12 Recorrendo os Aguapé. A música do Porca Véia, que o Alex e a... O Alex pediu. E a... lá de Paraíso, né? Um abraço, pessoal de Paraíso. Ela manda aqui, né? Um abraço pra... a Beth em Paraíso. Ela manda um abraço pro Najib. Alô, Najib. O Najib é ele. Najib é ele que é secretário de obras em Paraíso. É esposa da Kátia, vereadora Kátia, né? Tá certo? É isso mesmo, minha amiga Beth, lá em Paraíso do Sul. Lá na Boa Vista, né? Alô, padaria do Nena. Meu amigo Nena, bom dia. Valéria, Aline, dona Lourdes. Alô, amigo Quincas Soares, o Anido Soares, né? O Quincas. Bom dia, o Meneghetti, o Sabinha aí, né? Henrique Herze, Chaves Tames, seu Altamir. O Jorge Sabinha, né? Diz que não vejo esse rapaz aí, né? O Danilo Walsh, né? Seu vizinho, deve estar ali com seu pai, seu Armando da Ivone, tomando aquele baita cafezão da manhã, aquele mate amargo, né? Isso, um abraço também pro Írio, pra Gladys, família da Fazenda Santa Isabel aí. Exatamente, me lembrou aqui o Emerson Frito, o Naná, né? O Lisandro Batista bem quietinho hoje, né? Bem abafadão, será, né? Bem quieto, né? Só esperando o início da Copa do Mundo, né? O Cássio Fontoura Gal, olha aqui, bom dia, Cássio Gal. Na Aparecida, tô acompanhando o programa. Será que o Cássio Gal não tá se ajeitando pra ir pra festa do Pedregulho, né? Ele ficou de me pagar o churrasco hoje, né? Ô Cássio Gal, vou te aguardar, tá lá no Pedregulho. Mauro França da Costa, o Mirão, o seu Pedrinho, não vão por lá hoje, eles estão sempre seguidos lá. O Itapo Sebon, também ajuda a Sacarne, Jardel. O Gilney, alô Gilney, como é que tá aí os preparativos de Londres, dona? Ah, quem vai lá também leva os pãezinhos, abençoado, para abençoar lá e para a comunidade. Dona Maria de Lourdes Bisonim, seu Kiko também, sempre aparece por lá também no Pedregulho, né? É. Abraço Jaime Lima, isto, o Luiz Antônio também, Guidetti, também vamos lá pra festa do Pedregulho hoje.
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1: Dona Vilma Bonzan, dona Vilma, família Bonzan também vai estar por lá certamente, né? Vamos cantar? Vamos lá então, meter música aí pra esse pessoal, né? É o Porca Véia aí, recorrendo os Aguapés.

Aí o Parque Avé cantando 8 horas com mais 18 minutos, 8 e 18. 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

Bom dia, meu amigo Edmundo. É, Edmundo de Oliveira Melo, já no trabalho, sempre ligado neste baita programa. Um ótimo domingo a todos, um grande abraço. Se possível, roda Zé Moreno, um pedido de amigo. Abraço, meu amigo também ligado, Edmundo de Oliveira Melo, lá no Açougue Melo, em Formigueiro, na Rua São João, bem em frente à praça, que é aquela carne boa para seu churrasco hoje, domingo, vai lá no Açougue Melo. Bom dia, meu amigo Chiquinho, a família Cavalheiro, abraço, lá em Santa Maria, bom dia, chovendo aqui, estamos ligados no programa. Bom dia, Andréia, prepara o café para o homem, tá bom, Andréia? Capricho no café pro Chiquinho aí, pro filhinho também, o gurizinho que vem junto com o Chiquinho, né? E chegou e foi direto para a Copa do Ginásio, ele enxergou o rock, chegou a se deu um apetite no rapaz, né? Para um pastelzinho, um refri, né? Abraço, Chiquinho, pro amigo aí, grande amigo nosso também, atleta do futebol. Bota o galo cantar pro Chiquinho e pra Andréia, lá em Santa Maria, né? E a família Cavalheiro, o Pelé, aí em Vila Rosa, o Nenê, a Márcia, que restinga seca, né? E o galo cantando pra esse homem que levanta cedo aí, ó. Coisa bonita, tá assim. O galo tá cantador hoje, né? Vamos lhe amanhecer firme e forte, nosso galo aí. 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

0: campeão. Bom dia, seu Altamir. Bom dia, seu Altamir da Chave Stamps. Bota o áudio que ele mandou pra nós agradecendo o alô. Ele deve estar tomando um café caprichado também em casa com a patroa, a Henrique Herz, né? Ô, tio Chave Stamps, né? Mandou um áudio pra nós aqui. Mais um aqui, bom dia, Chico. Nós do Mate. Não, bota aí, nós do Mate da Esperança. Bom domingo, um abraço a todos aí. Vamos ver quem é que é o Índio Velho que mandou pra cá, né? Quem é que nos mandou aqui? O Luiz, mandou o Luiz aqui também, né? Vamos ver quem é que é esse Luiz aqui. Ah, o Luiz aqui, olha aí, ó. Mas ah, chapéu bem tapeado, o Índio Velho, né? Mandou bem tapeadão. O Índio Velho pediu aí que tá tomando mate aqui. Mas que chapéu bonito. Ah, não, áudio, vamos mandar o áudio do amigo aí, ó. Tio Luiz aí. O Luiz é que tá com o chapéu aí, ó. Uma fotinho com o chapéu, e o Luiz mandou um áudio pra nós aí. São 8h22 da manhã, 8h22. Mandou um áudio. Não, não mandou, não mandou. Tá perdido o áudio dele aí. Ele vai achar, áudio já foi. Tio Luiz aí, ó. Aí olha, Índio Velho, tá bonitaço com esse chapéu aí. Você foi, ligação perdida, diz aqui, né? Deu tchau, homem. Ah, apareceu ele, apareceu, olha aí, ó. Apareceu o Lisandro Batista. Apareceu, é. Apareceu, ele atrasou, perdeu o ônibus. Alô, tio Lisandro, bom dia.
1: Oi, bom dia, Francisco Bozão, tudo bem? Aqui é o Lisandro Batista de Bocarã. Fiquei meio azado, quase que eu nem mais que a cama, né, mano? Ah! Aí, Rio Azul com os atuais aí, fez pra galera de Boqueirão, Lestivo e do Campo Novo. Tá bom? Abraço, Francisco, bom programa.
0: Vamos trazer os atuais.
1: Pra nós. Tá friozinho, né, mano?
0: Não, tá bom. Tá bom o clima. Tá bom, não tá tão frio aí, Lisandro. Vamos levantar, viu? Tá meio abafado ainda, né? Ele atrasou, perdeu o ônibus, o rapaz aí. Lisandro Simo Batista. Abraço, Leonel, seu irmão, o Danilo Batista. Vamos botar os atuais aí, ó. Barco do Amor, né? Barco. O Simo também tá ligado aí. Bom dia, Simo. Né? Agora é o tio Luiz que tá querendo ligar pra cá, né? Ei, tio Luiz. O Luiz, o homem do chapéu, aquele aí, ó. Tá tentando ligar pra nós aqui. Ele manda o áudio, meu amigo. Manda o áudio aí, ó. Não precisa ligar. Se tu não ligar, vai nos atrapalhar um pouquinho aqui, tá? Tá aí. Não precisa ligar. Manda um áudio pra cá, escreve em cima, manda um áudio. Tio Luiz, tá? Ele tá com aquele chapeuzão tapeado. Não sei quem é que é o tio Luiz aí. Mas bem tapeado o chapéu, né? O homem, né? Um bigode feito um anzol, né? Ah, tio Luiz, um abração aí. Vai mandar um áudio pra nós? Vai mandar, sim. Olha aí, Barco do Amor. Olha os atuais aí, ó.

0: Olha aí, são 8 horas e 27, 8h27. 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É o homem do bigode aí, ó, o chapeuzão, mandou um chasse pra nós. É aqui da Coxilha do Osório. Ah, índio velho, tá ligadão aí, mandou um áudio pra nós. Isso aí, seu Luiz, abraço, Coxilha do Osório aí, ó. 8h29, tio Luiz, bom dia.
1: Bom dia, Francisco, aqui é o Luiz Alberto, aqui do Coxilha do Osório, aqui. Eu queria que tu tocasse pra nós aí o Crioulo dos Pampas, aquela, o que eu era antes, eu acho que eu não sei bem o título da música, assim. E ele mandar um abraço lá pro Altamir, lá pro Altamir do tio Tami, lá pro Celcinho, que é lá de Viamão, que tá nós visitando o pai dele, o Altamir. Um abraço para ele lá, Celcinho e família, Altamir e família também. Um abraço para ti também, para vocês aí, Francisco. É preparando para ir para a festa do Pedregulho ali. Bom dia.
0: Bom dia, tio Luiz. Abraço para o amigo aí, a pessoal da Coxilha do Osório. Isso, vamos para a festa do Pedregulho. Lá vamos se encontrar com o Jurandir Guedes por lá hoje. Como é que não tá com aquele bigode dele, né? O Jurandir Guedes. Você preparando aquele bigodudo para ir para a festa, né? Jorge Guedes também vai. Gomercindo, toda a família Guedes vai aparecer por lá hoje na festa, lá no Pedregulho. O tio Luiz vai estar por lá também. Ei, tio Luiz, vamos comer um churrasco daqueles de tirar o chapéu pra cima, né? Minha amiga Daiane mandou um áudio também pra nós aqui, a Daiane Silva. Bom dia, Daiane Silva, também mandou um áudio pra nós. Bom dia, Daiane.
2: Bom dia, Francisco. Aqui quem fala é Daiane Silva, do Fundo Formigueiro. Estamos aqui na escuta. Tá eu, meu esposo, Aldenir, meus filhos, Daniela, Daniel, meu genro, Charles, meu pai, o Bigo. E temos carneando um porquinho, fazendo uma carne, uma banha. Se der, toca pra nós aí, rosto desmaquiado, pra nós curtir. Tomando aquele chimarrão, um abraço pra todos, bom domingo pra todos.
0: Bom domingo, Daiane. Alô, seu Bigo. Tio Bigo aí, cuidado pra não queimar a banha, tá? Pra fazer um torresmo caprichado. Cuida, tio Bigo, aí o fogo, né? Não vai sapecar a banha aí, porque depois vai ficar ruim a coisa aí. Vai ficar ruim a banha aí com aquele torresmo queimado, né? Isto, boa carneação, pessoal do Fundo do Formigueiro. Estão carneando hoje aí. Depois, pessoal, de tarde, quem quer ir pra festa, quem quer ir pela manhã, o padre Rony Maier vai celebrar a festa lá na comunidade do Faxinal da Eugênia Formigueiro, hoje, domingo, às 10h30, lá no São João Bosco, hein? 10h30 tem a missa, o padre vai chegar por lá e vai rezar, padre Rony, né? Isto, pessoal, tá em dia com Deus também, é bom celebrar, depois festejar, né? Meio-dia, almoço com churrasco, maionese, cuca. E à tarde tem sorteio de prêmio, sorteio de doce, ainda tem sorteio da Copa com doces salgados. Reservas de... O pessoal pode reservar, alugar lá. 99939-4629. Abraço, pessoal do São João Bosco, no Faxinal da Eugênia. O Fernando Rodrigues da Silva, que é o capitão do mastro. O Romualdo, a Luana, o João Luiz, a Cleusa, o Jax e a Juliana, e o Arildo e a Jocélia, que estão preparando, e a comunidade lá de Faxinal da Eugênia Formigueiro, lá no São João Bosco, tem festa hoje.

Darcila Milbrati, bom dia Darcila, grande abraço, bom chimarrão pra ti, tá matando essa hora da manhã, né? Nisto, meus amigos da borracharia Milbrati, o Samuel, Samuca, bom dia Toco, pessoal da borracharia, grande abraço, minha amiga Darcila. 8h33, rosto desmaquiado, chegando eles, reis do baile, os atuais.

8h, 8h36, rosto desmaquiados atuais para Carancho Soluções Agrícola, em Agudo, com a direção do Cristian Eduardo Gomes. 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Eu falei dos atuais que tocou ali, né? Os atuais vai estar em Agudo mês que vem, na Volksfest, pessoal. Volksfest de 23 a 26 de julho, né? Tem a Volksfest em Agudo. E os atuais vai tocar no dia 23, quando abre a Volksfest em Agudo. Vai tocar os atuais Reis do Baile. Sabe que hora? Por volta das 20 horas do show de Lonãos. Vai começar de pé direito o grande, a Volksfest em Agudo, os atuais, hein? É, os Reis do Baile, então, dia 23. Alô, Maurício Marquete, abraço pro amigo aí, presidente da Acisa, lá em Agudo.

Bom dia, bom dia, Giba. Alô, Giba, a Aida, na escuta. É a tia Tereza no Campo Novo também. Alô, tia Tereza, como é que tá o Campo Novo, tia Tereza? Bom dia pra ti também. Ô, tio Lisandro Batista. Agora sim deu um sorriso bonito, homem, hein? Lá no Boqueirão da Estiva, tá ligado aí? Isso aí. Valeu, tio Lisandro. Abração pra mim, família Batista. Olha os atuais, né? Essa é bem antigona, né? Ela vai tocar aquela mais recente também. Voarei, voarei, né? Isto, os atuais. Ô, Dudu, abraço, Dudu. Pessoal do Posto Fuse lá em Formigueiro, abraço, Dudu. O Eduardo Rosa e toda a equipe trabalhando lá no Posto Fuse, por falar em Formigueiro, um abração também pro amigo, né? A família Piveta, né? O Laci Piveta, alô, Laci Piveta. O Wilson Piveta, tá ligado? Bom dia, ligado aqui no Porto Alves. Manda parabéns pra minha irmã, a Márcia. Bota parabéns aí pra Márcia, né? De aniversário hoje. O vice-presidente do Esporte Clube Porto Alves também. Um abraço, Clóvis. O Clóvis é o presidente. Então, a Márcia é vice-presidente. Exato, a Márcia Miller, vice-presidente do Esporte Clube Porto Alves. Família Miller, irmã do nosso amigo Nestor. Valeu, Márcia, grande abraço pra ti, parabéns.

0: 10h40, parabéns Márcia Miller, irmã do Nestor Miller, lá de Porto Alves. Isso aí, um abração para esse pessoal que estão ligados aqui na integração. Vamos botar os monarcas aí? Ai, vamos lá, chamadinha. Opa, chegou aí, ó. Chegou o nosso vigário aí, ó. Chegou, vai pra missa lá do Pedregulho. Isso, vai abrir porteiras lá com o bigode. Passa lá e pede licença pro Jurandir Guedes. Tá? Daqui a pouco nós chegamos por lá também, tá? Lá no Pedregulho, então. O Gilney vai estar por lá. O carequinha, né? O Gilney é o carequinha, né? Tu entrevistou ele esses dias, né? O pessoal, só dinheiro, né? Nossa, não tem Pix lá, né? Pix não tem lá no Pedregulho. Então vamos passar no banco, pegar um dinheirinho na guaiaca aí, ó. Botando dinheirinho na guaiaca e ir pra Pedregulho pra festa, né? Pode escolher aquele churrasco, enfim, lá. Pode almoçar por lá, pegar uns doces, uns salgados, alguma coisa. E eu almoçar por lá, vou trazer pra casa, tá bom? O gurizinho vai tocar o Rosa, né? Gustavo Rosa, né? Não é o Gustavo Bisoni, né? O Gustavo Bisoni sempre aparece por lá também, né? Opa, Thaís também vai, né? Thaís, tu vai pra registrar lá, tá bom, Thaís? Um abraço, bom dia! Isso aí, registra os coqueiros lá. Tá bom, Thaís? Um abraço pra ti também. 8 horas e 42. Já voltamos daqui a pouquinho, tem mais música. Eu tenho os Monarcas depois. Pro amigo Cima, também alô, Cima! O Cima, na Reinaldo Prade. Um pouquinho mais acima do Cima, sabe quem tá nos ouvindo sempre? É o Reni Moraes. Alô, tio Reni Moraes, um abração pra ti, pro Aislan, pro Aleph, pro Ander Moraes, pros seus netos também aí.
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E vamos trazer os monarcas? Ah, cantando os monarcas, eles, 8h47.

Olha aí, são 8:51, 8:51. Tio Mederico tá conosco também. Bom dia, meu amigo Arthur Souza Machado. Grande Arthur, abraço pro amigo Arthur Souza Machado. Ele mandou aqui um chasque pra nós também, né? Seu Arthur Souza Machado. É pro seu Xinha, né? Ele falou do seu Xinha aqui, né? Ô, seu Xinha, abraço aí, ó, aqui, ó. Francisco de Leauze, né? Abraço aí, pediu uma vaneira grossa. Francisco Denialzi, abraço pro amigo Arthur Souza Machado. Bom dia, o Odacir Carvalho de Castro, tá bem ligado. Bom dia também pro meu amigo Carlos Maurílio, em São Miguel. Bom dia, Carlos Maurílio, São Miguel, bom dia pro amigo. Gilberto Londro pediu aí, tio Enio Medeiros. Ai, o Gilberto Londro. Abração aí.

na Lomba Alta. Olha aí, ó. Abraços, amigos de Lomba Alta. Pessoal também do Rincão dos Martimianos. Bom dia, ouvintes. Hora alemã. Olha, eu falei, hora alemã aqui. Abraço, italianinho. O italianinho tá meio perdidão, esse rapaz. Tem que passar o laço nele, acho. Ô, italianinho, abraço pro amigo aí. Bom dia pra ti, italianinho.

Ó, tio Reni Moraes tá na escuta, hein? Claro que tô na escuta, mas credo, Zé. Tá tomando aquele mate bem caprichado, né? Bem tupetudo. Hoje tem até um serrinho assim, lombeado aquele mate, né? Uma erva bem caprichada, bem verde. 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O Chiquinho tá ligado em Santa Maria. Ô, Chiquinho, como é que tá, amigo aí? Tudo bem? 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Vamos ali com o tio Enio Medeiros. Bota uma pra nós aí, tanto o Enio Medeiros, pra esse pessoal que tá ligado aí. Abraço, seu Nilvo Oscar Schitts, lá no Boca Grande Estiva. O Gilberto Londres, que tá desde cedo amanhã, ligadito aí. Bota uma outra aí. Do tio Enio Medeiros, então, pra esse pessoal aí, ó. Bem largada dele aí. Vai afiando o bandoneão aí, tio Enio. Olha aí, ó. Tá certo ali, ó. Ajeitou o bandoneão e tocou ficha aí. Vamos lá, tio Enio. Vai largando aí.

0: Olha isso, 8:57, 8:57. 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

9:01, 9:01. E aqui vou me despedindo, né? Porque daqui a pouco já o Rafael já tá chegando, já tá por lá para Pedregulho. E eu estarei lá também presente na grande festa. Vamos ficar isso aí, a Vanilla Grossa. E temos também aí o Telefone Mudo, Christian Ralph, lá para Agudo. E também a música do Amado Batista, Princesa. Valeu, grande abraço, bom domingo a todos. Domingo que vem estamos aqui de volta, né? Se Deus quiser. Abraço, Emerson Friedrich, Nanaia.

0: Farsul faz alerta para exportações do agro gaúcho.
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0: O agronegócio do Rio Grande do Sul está em sinal de alerta máximo com duas propostas de sobretaxa comercial que avançam nos Estados Unidos. Análises da assessoria econômica da Farsul mostram que o estado pode ser muito mais afetado do que o restante do Brasil devido ao perfil das nossas exportações. A primeira ameaça vem de uma investigação americana sobre o combate ao trabalho forçado no comércio global. Os Estados Unidos propuseram uma tarifa adicional de 12,5% para países que não adotam barreiras de importação parecidas com as deles. Como o Brasil contesta essa exigência por já ter regras rígidas de fiscalização, a medida é vista como uma pressão política e jurídica de Washington. Mas um impacto mais pesado pode vir de outra proposta da gestão americana, uma sobretaxa geral de 25% na carona da chamada Seção 301, que investiga práticas comerciais consideradas desleais. Se essa barreira passar, ela vai atingir diretamente 81% de tudo que o Rio Grande do Sul vende para os americanos. No agronegócio gaúcho, quase 75% das exportações seriam sobretaxadas, somando um impacto potencial de US$ 144 milhões. Os setores mais castigados por aqui seriam os de fumo não manufaturado, madeira serrada de pinos e calçado de couro, que ficaram de fora da lista de isenções do governo americano. A Farsul reforça que o momento exige monitoramento permanente e forte articulação técnica para defender os interesses do produtor gaúcho no mercado internacional. O Índice de Inflação dos Custos de Produção, o IICP, medido pela Farsul, subiu 1,55% no mês de abril. Com isso, o indicador acelera para uma alta acumulada de 2,37% nos últimos 12 meses, confirmando o fim do período de alívio nos custos que foi visto ao longo do ano passado. A pressão foi puxada principalmente pelos fertilizantes, que subiram 8% no mês, devido às incertezas no mercado internacional. Por outro lado, a valorização do câmbio ajudou a baratear os defensivos agrícolas. Já na ponta dos preços recebidos pelos produtores, o IIPR registrou alta de 0,81% em abril. Essa recuperação foi impulsionada pela valorização de produtos importantes como o leite, o arroz, o trigo e o boi gordo. Apesar dessa melhora recente, o acumulado em 12 meses para os preços recebidos pelo produtor ainda marca uma queda de 9,19%. A Farsul chama a atenção para o descolamento entre o campo e as gôndolas dos supermercados. Enquanto o produtor gaúcho ainda recebe menos pelo seu produto na comparação com o ano passado, a inflação oficial de alimentos e bebidas para o consumidor acumula alta de 2,69%. Para a federação, isso prova que a inflação que pesa no bolso do cidadão não nasce nas propriedades rurais, mas sim ao longo das outras etapas da cadeia econômica.
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0: O Senar do Rio Grande do Sul destaca dois grandes eventos com inscrições abertas. No dia 18 de junho, a região da Campanha recebe o Seminário de Turismo Rural em Hulha Negra. O encontro é focado em produtores e empreendedores que querem transformar a tradição, a cultura e as paisagens do Pampa em uma nova fonte de renda na propriedade, promovendo o desenvolvimento sustentável. Em Porto Alegre, já estão abertas as inscrições para o Seminário Campo das Ideias 2026. O evento de inovação acontece no dia 9 de julho, no Teatro do Bourbon Country, e vai debater a sociedade e o agro do futuro. É a oportunidade perfeita para acompanhar as principais tendências e novas tecnologias do setor. Para garantir a sua vaga e conferir os detalhes da programação de ambos os eventos, acesse o site do Senar. Termina aqui mais uma edição do programa Sistema Farsul em Campo. Até a semana que vem.
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1: 9h25.
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0: Agora são 9 horas 29 minutos, 9 com 29. 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Muito bom dia. Hoje, domingo, hoje, 7 de junho de 2026. Estamos aqui na comunidade Santo Antônio, localidade de Pedregulho, interior de Restinga Seca. Comunidade Santo Antônio, capela centenária que neste ano celebra e comemora os seus 107 anos de fundação. E a presença da Rádio Integração neste domingo, nesse dia 7, para logo mais levarmos também a transmissão da missa, missa que será presidida pelo Padre Wilson Venturini. E aqui estaremos acompanhados do colega Francisco Bouzan, também do Emerson Friedrich nos trabalhos de áudio, o Emerson que está conosco aí nos estúdios, com a direção de Wilson Carlos Cirolini. Bom dia do Wilson, também a todos que estão conosco acompanhando nesta manhã, manhã de domingo, ainda com o tempo um pouco fechado e de cerração, nuvens baixas, um pouco de garoa também em certos momentos. Já tivemos chuva ontem à noite, durante a madrugada, mas nada que atrapalhe também a vinda daqueles que estão se deslocando aqui para o Pedregulho, interior de Restinga Seca, uma das localidades bem próximas também da cidade, a cerca aí de 6, 7 quilômetros da cidade. Então, muitos que aqui virão participar aqui do momento da celebração da missa logo mais às 10 horas da manhã, e também aqueles que estarão participando do almoço, participando neste domingo, dia 7 de junho. E a Rádio Integração de Restinga Seca já está por aqui, Chico. E você também há pouco estava lá no estúdio, comunicando, atendendo aí os ouvintes, também já dando seu bom dia àqueles que nos acompanham nessa manhã, Chico. Bom dia.
1: Bom dia na chegada já aqui, já visualizamos também a Dona Maria de Lourdes Bisonim, que traz sempre seus pãezinhos para ser abençoado e para as pessoas possam, após a celebração, cada um pegar o seu pãozinho aqui também e degustar nessa devoção, né, de Santo Antônio aqui no Pedregulho. Um pouco de cerração ainda, né, mas o clima hoje vai ser fechado. É, mas estamos aqui para a comunidade celebrar Santo Antônio. O pessoal está preparando o almoço também aqui no salão, ao lado. O pessoal já está comercializando o churrasco. E a capela tem uma canhadinha mais bonita, né? Uma capela já tradicional, com mais de 100 anos de história também, com seus coqueiros à frente aqui para celebrar Santo Antônio aqui no Pedregulho.
0: Isso aí, Chico. Francisco Bolzac, em instantes já vai ouvir também algumas manifestações. Em instantes a gente já também retorna, Emerson. Então vamos de música, vamos aí de música aí no estúdio. Daqui a pouquinho a gente já volta depois da música, detalhando também esses preparativos, ouvindo aqui as pessoas que estão trabalhando. É a integração nas comunidades. E neste domingo estamos aqui em Pedregulho, interior de Restinga Seca. Domingo passado estávamos lá na linha Quarta Norte, em Silveira Martins. Neste domingo, aqui no interior de Restinga Seca, 9 com 32, 9 horas 32 minutos, 16 graus é a temperatura. Um abraço aí pro Claudionei Vargas também, secretário. Chico, conversa aqui com o Gilnei. Aqui, conversa com ele também, dá o seu bom dia.
1: Isso, o Gilnei está por aqui. Gilnei, tudo preparado, pronto para receber a todos aqui. A gente viaja muitas pessoas já chegando para a celebração e para ficar durante o dia, conviver, que tem muitos visitantes que moram em outras cidades, outras regiões, mas que venha a Pedregulho. Bom dia.
2: Bom dia, Chico. Bom dia, ouvinte da Rádio Integração. Estamos todos aqui preparados, né, Chico? Preparados para receber as pessoas que já estão chegando, assistir a cerimônia, a missa, né, do padroeiro. E em seguida, um almoço ali saboroso que está sendo preparado. E depois segue na parte da tarde com animação, com música ao vivo também.
1: Gustavo Rosa vai animar aqui. É importante que o pessoal venha para cá. Foi feito arrumado à frente aqui por parte da administração municipal, né? Colocado as pedras, o pessoal pode estacionar. Tem bom local, a estrada tá boa também. O dia bonito, o dia tá bom para o pessoal sair de casa e vir almoçar e conviver aqui no Pedregulho, né?
2: Exatamente, Chico. Ah, importante ter falado isso. As pessoas que forem chegar aqui a partir desse momento, eles podem estacionar perfeitamente na frente da capela do outro lado da estrada. Ali foi colocado pedra, é firme, não tem barro nem nada, tá bem apropriado para estacionar os carros ali. E aí eu vou aproveitar, Chico, falar uma outra questão também que foi ressaltada anteriormente. É, que é importante, não receberemos PIX, não temos condições de receber PIX aqui o pagamento. Então, que as pessoas se previnam, né? Somente em espécie. E isso em decorrente do sinal da internet que ainda não está adequado, mas que a gente está providenciando a resolver essa situação. tá?
1: Pra com o dinheirinho na guaiaca, vem pra gastar, né?
2: Exatamente, é isso aí, Chico. Tá, um abraço pra todos. E mais uma vez, obrigado pela integração, por dar esse apoio para nós.
1: Tá certo. Gilney, aqui da comunidade de Pedregulho. Daqui a pouco mais o padre Wilson vai estar chegando. Quem está chegando aqui, né? Não é o padre, mas nosso diretor Wilson, né? Ciroli, nosso diretor da rádio, chegando aqui em Pedregulho, na capela. Daqui a pouco mais tem a transmissão da missa.
0: Isso, Chico. Francisco Bolzan, também conosco. Wilson, já dá seu bom dia também, chegando conosco aqui nessa oportunidade. Estará participando aqui da missa, da celebração. Bom dia, Wilson.
3: Bom dia, como é que eu não ia vir com uma estrada tão boa que está aqui, tá uma autoestrada feita até aqui, né? Queremos cumprimentar, que deixaram preparados em respeito à festa que tem hoje aqui. Queremos que... Tudo bem? E nós, chegando aqui, deparamos com mais fechada a serração aqui, que é mais alta, né? Já encontramos a Maria Bolzan Gomes, né? Sempre articulando. Eu, quando cheguei, ela estava recebendo os que estavam chegando lá na frente. Posso falar com ela, Rafael? Ô, Maria, tudo bem? Como é que está você e o Dilão?
4: Tudo bem, seu Wilson. Obrigado por ter vindo, tá? O senhor sabe que o senhor é muito especial. O senhor sabe que o senhor é muito especial para a nossa comunidade. A divulgação que vocês fazem é admirável, tá? E o meu bom dia a todos, a toda a equipe da integração, os rádio ouvintes e a todos que estão aqui presentes.
3: Nós queremos cumprimentar os pãezinhos. Os pãezinhos que vêm chegando para ser abençoados e depois distribuídos para quem quiser na final da celebração, né? Queremos aí desejar tudo de bom para os amigos. E alguém dizia, ainda bem que não está chovendo, tem só serração. E, na verdade, a gente falava da estrada, está muito bem. Fizeram uma abertura das laterais e a pista está suave e gostosa. E eu estava preocupado, estava vindo para cá e o Rafael não entrava. Digo, o que houve com ele hoje? Porque, na verdade, eu estava já em casa de Iguaí. Ela vai falar de lá, mas vim até aqui, quando cheguei aqui, aí ele começou a falar. Não, porque a gente fica pensando, ou houve algum problema de luz, ou se...
0: Tá tudo certo.
3: Não, eu estava imaginando coisas, né, que não estava entrando o próprio internet, né? Mas tudo bem, graças a Deus, preparados. E aí viu o Emerson já botando a chamada e aí tu entrou daqui. Mas esse é o trabalho da integração, aproximando a região e os momentos que estamos aí vivendo, sempre com a participação na comunidade, neste domingo, dia 7. Um abraço a você, Francisco, Rafael, e enfim, a todos que fazem... Ah, o Emerson está lá. Até eu estava escutando, hoje tem que ser o Emerson. Eu ouvi umas musiquinhas sertanejas, depois do Francisco, digo, ó, tá o Emerson lá, firme. Um abraço ao Emerson, tá bom, guri? E vamos então fazer uma bela celebração, uma bela cobertura.
0: Valeu, Wilson, nosso diretor, também conosco. Agora 9:38, 9:38, 16 graus é a temperatura. Logo a gente retorna, Emerson, ouvindo aqui as participações, público também aqui trabalhando, aqui na parte da cozinha, na churrasqueira, aqueles que estão chegando. E você ligado com a integração nesta manhã, nesse dia 7 de junho. Festa aqui de Santo Antônio, comunidade do Pedregulho, interior de Restinga Seca. É a Rádio Integração desejando um ótimo domingo a todos. Um bom dia a você que está conosco, você que está em sintonia por toda a nossa região. E chegando aí o Porca Véia, Xote Afigurado, é a música que você ouve agora aqui na Integração. Bom dia. Vamos.

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0: Agora são 9h44, 9h44. Tivemos aí o Porca Véia cantando aqui na integração, Chico.
1: Isto, Porca Véia cantando. O pessoal tá chegando já aqui na frente da igreja, né? Já, o pessoal já se aproximando. Temos o Dilão, que vai daqui a pouquinho vai puxar aí também os cânticos, né, Dilão? O pessoal tá chegando aos pouquinhos e convidar para que ainda dá tempo. O pessoal vem para cá almoçar, conviver e celebrar aqui na comunidade de Pedregulho. Bom dia, Santo Antônio, é o dia de hoje, né? Tudo bem? Bom dia.
2: Bom dia. Tá tudo tranquilo, graças a Deus. O pessoal que vem prestigiar nossa festa aqui, vem almoçar conosco aqui, que tem tudo de bom aqui, tá bom, Chico?
1: Que bom, né? O pessoal vem pra cá, tem um estacionamento que melhorou aqui na frente, a estrada tá boa.
2: Isso, tá tudo tranquilo, a patrola passou na estrada, tá bem, tá boa a estrada. Então é só o pessoal vir.
1: Tá certo, valeu, Dilon. A esposa da Dona Lona e Maria também está presente aqui na celebração, né? Daqui a pouquinho mais inicia. O seu Luiz Francisco Bizunin também está presente aqui. As pessoas já estão ingressando também aqui para daqui a pouco mais presenciar esta celebração. E temos a Maria de Lourdes, que trouxe mais uma vez aqui, a Maria de Lourdes Bizunin, que vem também agraciando com os seus pãezinhos nessa celebração, que é tradicional, né? Abençoado, e que todos após a celebração possam pegar e provar. Tudo bem, Maria de Lourdes? Bom dia.
3: Bom dia, Chico. Bom dia, ouvintes. Tudo bem? Graças a Deus a gente está aqui com saúde e agradecendo ao Santo Antônio, porque como eu sempre digo, eu devo a minha vida e dos meus filhos a Santo Antônio. E hoje eles têm uma família maravilhosa, uma família unida e querida. Então a gente sempre tem que agradecer, agradecer e agradecer. E eu faço esses pãezinhos por uma promessa que eu fiz. Enquanto eu tiver condições, eu sempre vou fazer.
1: Que bom. E vamos o pessoal convidar, né? A capela, olha aí, o pessoal chegando, o Padre Wilson agora, né?
3: Isto, vamos as pessoas que venham para a missa para agradecer, porque a gente sempre tem, porque a gente sabendo agradecer, Deus sabe o que a gente precisa.
1: Tá certo, Maria de Lourdes Bizunin, seu Hélio Quinilin, que veio aqui.

0: É a igreja mais antiga, eu acho, do município de Restinga, né? Então é importante que dê esse segmento, né? Que toque adiante sempre essa comunidade, esse pessoal que trabalha aí, né? Pela comunidade.
1: Certo, obrigado aí, o Hélio Quinirim. Dona Cecília, também Dona Cecília está presente, a Maria. Dona Maria, que bom, já temos aí o Padre Gilson. Tudo bem? Bom dia contigo, hein?
2: Bom dia, tudo bem, graças a Deus. Eu já dei entrevista ali com o
1: Aê.
2: seu
1: Bom dia para os ouvintes. Dona Cecília, tudo bem contigo? Cecília, bom dia.
3: Bom dia, tudo bem. Estamos trabalhando para a festa e aí vai indo, né?
1: Dona Cecília, o Padre Vilso chegou também já aqui e a gente vai conversar com ele. Padre Vilso Venturini, pároco da comunidade de Restinga Seca, celebrando aqui Santo Antônio, no Pedregulho, hoje. Padre Vilso, bom dia.
4: Bom dia a todos os ouvintes da Rádio Integração. Estamos chegando aqui, né, para celebrarmos a Eucaristia, o momento mais importante da festa. Recordar que só estamos aqui hoje por causa dele, né? Do padroeiro Santo Antônio de Pádua, ou como eu brinco, Lisboa aqui, né? Porque é mais a cultura portuguesa. Então estamos aqui para celebrar juntos, para festejar e para confraternizar depois, né? Nesse dia que Deus nos concede, um dia que não tem o sol, mas não está chovendo, não está frio, né? Então o clima está gostoso, o espaço está preparado. Aguardamos o povo que venha participar da missa e que venha também participar do almoço e dos festejos à tarde.
1: Você que já celebrou pela manhã na Igreja São Paulo também, né?
4: Sim, exatamente. Estava lá agora, estou vindo de lá, né? Menos gente lá, porque muitos estarão aqui, com certeza, né? Do pessoal, que é muitos oriundos daqui, dessa região, outros porque vêm aqui, né? Na festa, né? Mas quem está, eu sempre digo, onde dois ou mais estiverem reunidos, Jesus está aí. Então, estávamos lá, estamos aqui para celebrar bem, celebrar a nossa fé, a nossa esperança e a presença de Deus em nossa vida.
1: Na próxima semana está começando Santo Antônio, lá de Silveira Martins, no qual também você vai estar presente, né? Observava no convite, hein?
4: É, na terça de noite estarei lá com eles, né? O Pai Dalvino nos convidou, insistiu para que a gente colaborasse, né? Numa noite, depois de tantos anos que eu trabalhei lá em Silveira, também voltamos lá, tá? Vamos celebrar juntos. Mas nós vamos, durante essa semana, claro, centralizar a nossa atividade na festa do Padroeiro, Sagrado Coração de Jesus, né? No próximo domingo, né? Aqui nós não temos a novena, mas temos o tríduo, né? Então esse é o momento também de congregar, de unir o nosso povo em torno do nosso Padroeiro, e que sempre é o patrono, o pai maior da comunidade.
1: Que bom, Padre Wilson, um abraço para ti, boa celebração.
4: Amém, tamo junto.
1: Aí, Padre Wilson Venturini, Rafael Wilson e ouvintes aqui junto à comunidade de Pedregulho, que daqui a pouco mais estamos aqui em definitivo nesta manhã, a celebração com o Padre Wilson, tá certo?
5: Também ali o coordenador, Chico, aqui, o Nelson Flores, também vai falar aqui os ouvintes. O Nelson, que também conversou conosco essa semana. Nelson, você que está agora juntamente aí da Dona Maria como coordenadores, nesses últimos dias aí com todo o trabalho, também organizando, e expectativa desse dia, receber aqui tantas famílias, tantos amigos, bom dia.
6: Bom dia, Rafael, bom dia aos ouvintes. Temos aí, na expectativa, que vem bastante público, né? Que o movimento está começando. E agora é a missa, né? Às 10 horas. E depois tem o almoço, ao meio-dia.
5: E todos aí trabalhando, contribuindo também, assim como foi durante a semana, durante esses últimos dias, muitos que vieram aqui, ou no período da manhã ou da tarde, aí algumas horas vieram e colaboraram bastante também aqui para a organização.
6: Isso, já saiu bastante, bastante doce, né? Vendido muito doce, bastante. E temos aí na expectativa que venha um bom público, né?
5: Que bom, então. Um abraço a ti, obrigado aí pela presença também, pela atenção aqui na reportagem.
6: Isso, aí vamos aguardar um bom público, né? E dar uma festa boa.
5: Com certeza. Wilson.
7: Esse gurizinho eu conhecia há muitos anos atrás. E a gente vinha aqui da Dona Solange, o seu Nelson, e tinha um gurizinho deles, pequeno, né? E estão aí eles agora. A gente fica feliz assumindo essa parte aqui da presidência da comunidade. Um abraço aí para o seu Nelson, Dona Solange, a família, e parabéns, Pedregulho, segurando a barra, fazendo as coisas andarem e não parar, né? pois uma comunidade exige a participação, e quando vê um rapaz jovem ainda assumindo essa parte, é muito importante. Tá bom? Parabéns, Nelson. Tudo

0: bom para ti. Fiquei feliz em ver aqui, chegar aqui. Falavam no presidente, coordenador, eu não sabia quem é que era. Agora, presidente ficou, né? Tá? Bom dia, comunidade. Sejam bem-vindos aqui no dia de hoje, né, Nelson? Isso é bom, essa lutar, dar vida a essas comunidades, ainda mais próximo aqui da cidade também. Não podemos deixar de esmorecer. Um abraço para você, parabéns mais uma vez.
1: Obrigado, seu Wilson.
2: Valeu, obrigado Nelson, obrigado Wilson. Então, coordenador também aqui na comunidade. Agora são 9:52, 9:52. É a Rádio Integração de Restinga Seca, direto aqui do Pedregulho, interior de Restinga Seca, nesta manhã. Vamos então aí, Emerson, mais uma música, chegando com mais uma então aí. O Bom Dia, quem é que mandou aqui o recado? Bom dia, equipe da Integração, nossa Rádio Integração. Também acompanhando aqui da minha casa, aqui da minha morada, na minha casa da árvore, Luiz Carlos Volman, um abraço. Um abraço aí, Luiz Carlos Volman, também acompanhando aqui a Rádio Integração. Um bom dia. 9:53, música chegando, Emerson. Daqui a pouquinho a gente já retorna, também já em definitivo aí com a abertura da celebração da missa, que será presidida aí pelo Padre Wilson Venturini, também o público que já estão aqui dentro da capela. É o bom dia da integração a todos vocês.

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0: Agora são 10 horas em ponto. Estamos iniciando então a transmissão da missa, direto aqui da comunidade do Pedregulho, Capela Santo Antônio, em Pedregulho, aqui interior de Restinga Seca.
1: Senhor Jesus Cristo,
2: para sempre seja louvado.
1: rezemos. Ave Maria, cheia de graça, o Senhor é convosco. Bendita sois vós entre as mulheres, e bendito é o fruto do vosso ventre, Jesus. Santa Maria, Mãe de Deus, rogai por nós, pecadores, agora e na hora de nossa morte. Amém. Ave Maria, cheia de graça, o Senhor é convosco. Bendita sois vós entre as mulheres, e bendito é o fruto do vosso ventre, Jesus. Santa Maria, Mãe de Deus, rogai por nós, pecadores, agora e na hora de nossa morte. Amém. Ave Maria, cheia de graça, o Senhor é convosco. Bendita sois vós entre as mulheres, e bendito é o fruto do vosso ventre, Jesus. Santa Maria, Mãe de Deus, rogai por nós, pecadores, agora e na hora de nossa morte. Amém. Rezemos a oração pelas vocações que está no livro do Inário, página número 542. Bom Pastor Jesus, vós constituístes vossa mãe como medianeira de todas as graças e estabelecestes em Santa Maria o seu santuário vocacional. Despertai todos os cristãos para um serviço na comunidade. Ajudai as crianças e os jovens a perguntar-vos: Senhor, que quereis de mim? Concedei à vossa igreja as vocações e ministérios segundo as necessidades. Dai força e coragem a todos os que já se colocaram a serviço do vosso povo. Aumentai o número e o fervor dos padres, dos religiosos e religiosas e das famílias cristãs. Tudo isso vos pedimos por meio de vossa e nossa mãe, a medianeira de todas as graças. Amém. Saudamos e acolhemos a todos que estão aqui presentes e os ouvintes que estão em sintonia conosco pela Rádio Integração. Hoje, nossa comunidade está em festa, celebrando a memória do padroeiro Santo Antônio, um homem que dedicou sua vida ao serviço de Deus e aos cuidados com os mais pobres. Reunidos em torno do amor de Deus, celebramos este dia santo do Senhor, o domingo, dia do ressuscitado. Abramos os ouvidos, os olhos e o coração, chamados a nos aproximarmos do seu coração aberto e misericordioso. Deixemo-nos alimentar na mesa da palavra e da Eucaristia. Canto de número da Folha Branca.

O Senhor é minha luz e salvação, de quem eu terei medo? O Senhor é a proteção da minha vida, perante quem eu tremerei? São eles, inimigos e opressores, que tropeçam e sucumbem. Em nome do Pai, do Filho, do Espírito Santo. Amém. A graça de nosso Senhor Jesus Cristo, o amor do Pai, a comunhão do Espírito Santo estejam convosco. Bendito seja Deus que nos reuniu no amor de Cristo. Unidos no amor de Cristo, com todos vocês aqui na Capela Santo Antônio, com todos os que nos acompanham pela Rádio Integração, queremos colocar nas mãos de Deus a nossa vida. A nossa vida muitas vezes limitada na fé, na esperança, sobretudo nas falhas, no testemunho do amor. Queremos pedir perdão a Deus por tudo aquilo que deixamos de fazer segundo a sua vontade. Confiando na misericórdia do Pai, peçamos perdão.

0: Deus Todo-Poderoso, tenha compaixão de nós, perdoe os nossos pecados, nos conduza à vida eterna. Amém.
1: Glória de números 29.

0: Oremos. Ó Deus, fonte de todo bem, atendei ao nosso apelo e fazei-nos, por vossa inspiração, pensar o que é certo e realizá-lo com vossa ajuda. Por nosso Senhor Jesus Cristo, vosso Filho, que é Deus e convosco vive e reina, na unidade do Espírito Santo, por todos os séculos dos séculos. Amém.
1: Irmãos e irmãs, disponhamos-nos ao Espírito Santo, que abre os nossos ouvidos à palavra de Deus.
2: Leitura da profecias de Oséias. É preciso saber segui-lo para reconhecer o Senhor, certa como a aurora é a sua vinda. Ele virá até nós, somos as primeiras chuvas, como as chuvas tardias que regam o solo. Como vou tratar Efraim? Como vou tratar-te, Judá? O vosso amor é como nuvem pela manhã, com orvalho que cedo se desfaz. Eu o desbastei por meio dos profetas, arrasei-os com a palavra de minha boca, como luz. Expande-se meu juízo. Quero amor e não sacrifícios, conhecimento de Deus mais do que holocáusticos. Palavra do Senhor.
3: Graças a Deus.

0: Leitura da carta de São Paulo aos Romanos. Irmãos, Abraão conta toda a humana esperança. Firmou-se na esperança e na fé. Assim, tornou-se pai de muitos povos, conforme lhe fora dito. Assim será a tua posteridade. Não fraquejou na fé, à vista de seu físico desvigorado pela idade, cerca de 100 anos. Ou considerando o útero de Sara já incapaz de conceber, diante da promessa divina, não duvidou por falta de fé, mas revigorou-se na fé e deu glória a Deus, convencido de que Deus tem poder para cumprir o que promete. Essa sua atitude de fé lhe foi creditada como justiça, afirmando que a fé lhe foi creditada como justiça. A Escritura visa não só a pessoa de Abraão, mas também a nós, pois a fé será acreditada também para nós que cremos naquele que ressuscitou dos mortos, Jesus nosso Senhor. Ele, Jesus, foi entregue por causa dos nossos pecados e foi ressuscitado por nossa justificação. Palavras do Senhor.
1: Graças a Deus.

Foi o Senhor quem me mandou boas notícias anunciar ao pobre, a quem está no cativeiro, libertação eu vou proclamar.

0: O Senhor esteja convosco.
1: Ele está no meio de nós.
0: Proclamação do Evangelho de Jesus Cristo segundo Mateus.
1: Glória a vós, Senhor.
0: Naquele tempo, partindo dali, Jesus viu um homem chamado Mateus sentado na coletoria de impostos e disse-lhe: segue-me. Ele se levantou e seguiu a Jesus. Enquanto Jesus estava à mesa em casa de Mateus, vieram muitos cobradores de impostos e pecadores e sentaram-se à mesa com Jesus e seus discípulos. Alguns fariseus viram isso e perguntaram aos discípulos: por que vosso mestre come com os cobradores de impostos e pecadores? Jesus ouviu a pergunta e respondeu: aqueles que têm saúde não precisam de médico, mas sim os doentes. Aprendei, pois, o que significa: quero misericórdia e não sacrifício. De fato, eu não vim para chamar os justos, mas os pecadores. Palavra da salvação.
1: Glória a vós, Senhor.
0: Irmãos e irmãs da fé, aqui presentes na capela Santo Antônio de Lisboa ou de Pádua, né? O mesmo santo, a gente sabe muito bem disso, né? Nasceu em Lisboa, em Portugal,
2: depois morreu lá em Pádua.
0: Pádua ou Pádua, onde ele exerceu a boa parte da sua missão na igreja. E aqui na comunidade do Pedregulho, também a todos os que nos acompanham, nos ouvem pela Rádio Integração. Estamos celebrando esta festa na retomada do tempo comum na igreja, na liturgia da igreja, relendo o Evangelho de Mateus. Até novembro nós vamos reler o Evangelho de Mateus. É o Evangelho que nos revela Jesus como mestre da justiça, o justo por excelência. E para entrar no reino de Deus, o reino da justiça de Deus revelado por Jesus, precisamos também praticar a justiça, sermos justos na nossa vida, não só na vida de fé. Tem muita gente que pensa: ah, eu vou na igreja, vou na missa, participo da missa, já estou justificado. Não, a justiça de Deus se expressa no dia a dia, na nossa caminhada de fé, onde nós estamos, na nossa família, na nossa comunidade, no nosso trabalho, nas estradas da vida, onde caminhamos nesta mesma fé, mesmo que não esteja acontecendo um evento religioso, porque nós somos testemunhas do reino de Deus onde quer que estejamos, esse reino que Jesus nos revelou. E hoje Jesus revela qual é a atitude fundamental para estar no reino de Deus, quando ele diz: quero misericórdia e não sacrifício. Quero misericórdia e não sacrifícios. Ele retoma o texto da primeira leitura, lá de Oséias, que fala também nessa dimensão, que Deus é rico em misericórdia, puro amor. Não precisa de holocaustos, de ofertas votivas. O que ele precisa é do amor vivido na vida de fé, na nossa vida de comunhão, da nossa vida de irmãos. A palavra de Deus neste domingo repete com muita insistência esta frase: Deus prefere a misericórdia ao sacrifício. Essa expressão deve ser entendida no sentido de que para Deus o essencial não são os atos externos de culto ou as declarações de boas intenção, mas, acima de tudo, uma atitude de adesão verdadeira e coerente ao seu chamado, à sua proposta de salvação. Esta é a atitude fundamental para sermos discípulos dele, né? Aderir, assumir a fé verdadeiramente e viver com coerência esta fé. Na primeira leitura, o profeta Oséias põe em causa a sinceridade de uma comunidade que quer controlar e manipular Deus. Uma comunidade que que ter a propriedade de Deus, tomar conta de Deus para si, mas não está interessada em aderir com o coração sincero e verdadeiro à aliança de Deus, à lei de Deus. Isso estamos falando mais de 700 anos antes de Cristo. O povo se afastou de Deus, começaram a adorar falsos ídolos, criando estátuas para adorar, deixando o Deus da aliança, o Deus do amor, de lado. Por isso, os atos externos de culto, ainda que muitas vezes necessários e importantes, não significam nada para Deus se não há amor. Se não há amor, se não há prática do amor, de nada adianta. A gente, eu sempre digo assim também, não adianta nós comungar 1000 vezes no ano, se esta comunhão com Cristo na Eucaristia não me leve a viver melhor o meu batismo, a minha fé, lá na minha família, lá na minha comunidade, né? De nada adianta eu ir na igreja, comungar, fazer parte e tudo, e depois chegar em casa, um inferno dentro de casa, né? De nada adianta. É assim que Deus se põe na nossa vida. Paulo, na segunda leitura, nos apresenta a única coisa essencial para viver em comunhão com Deus, a fé. A fé que fundamenta essa nossa comunhão com Deus. A figura de Abraão é exemplo. Abraão é exemplo na fé. Aquilo que o tornou um modelo para todos não foram as obras que fez. Não foram as obras de Abraão que o tornaram um modelo de fé. Mas a adesão, a aceitação, a acolhida do convite de Deus para formar esse novo povo que crê num único Deus e seguir o seu projeto. No Evangelho nós temos uma catequese sobre a resposta que devemos dar a Deus quando Ele nos chama. Quando Deus passa por nós, nós somos convidados a ouvir a sua palavra, a acolher a sua vontade e nos dispor a servi-lo com alegria. Porque Deus não chama super-homens perfeitos, santos, estranhos ao mundo, mas chama pessoas normais, comuns, pessoas pecadoras. Mateus era um pecador, ele era um cobrador de impostos, ele explorava o povo em nome do império, e ele é chamado por Deus através de Jesus para segui-lo. E Mateus imediatamente deixa o seu trabalho para seguir Jesus. Mais do que isso, Mateus acolhe Jesus em casa, se põe à mesa com Jesus junto com outros cobradores de impostos, e isso provoca a ira, a revolta dos fariseus, que sabiam a lei de Deus e muito bem, não só a lei como as normas para viver bem a lei, só que não viviam o essencial, não viviam a misericórdia, não viviam o amor. Essa plenitude da lei que Jesus vem revelar a nós, que de nada adianta nós saber 10 mandamentos de cor, se nós não aceitamos o único mandamento que Jesus nos revelou: amai-vos uns aos outros como eu vos amei. Esse é o mandamento real, verdadeiro, para o cristão, para o seguidor de Jesus, porque ele sintetiza toda a lei do Antigo Testamento, ele concretiza toda a história da promessa na sua vida. Porque Deus chama a todos, todos nós, Deus nos chama, a cada um de nós, chama a vida em primeiro lugar, mas também chama a uma vida de comunhão, a uma vida que abre caminho para a salvação que é gratuita, é graça de Deus. A única coisa que Deus nos pede é que aceitemos a sua presença, que acolhamos o seu chamado através de Jesus, e com total confiança e disponibilidade nos coloquemos no seu caminho, nos coloquemos no seu caminho. E assim também, a partir dessa reflexão, nós somos convidados a olhar a Santo Antônio de Pádua, ou Santo Antônio de Lisboa, no qual fazemos memória hoje. Santo Antônio, na sua vida de fé, desde pequeno, quando ele renunciou aos bens, às coisas materiais, à sucessão familiar, para servir ao Senhor. No primeiro momento, Antônio foi membro da família dos agostinianos, né? A família que o Papa Leão pertence, né? Dentro da Igreja Católica, né? A ordem religiosa de Santo Agostinho. Depois ele sai desta ordem para seguir os franciscanos, para uma entrega muito profunda no serviço aos pobres. Os agostinianos têm mais o espírito da educação, do ensino, do conhecimento, da inteligência. Antônio era extremamente inteligente, mas mesmo assim ele quis cumprir a missão que Jesus confiou junto àqueles que Jesus viveu, no meio dos pobres, dos pecadores, dos marginalizados. Essa opção que Jesus, que Santo Antônio faz a partir da sua mudança de ordem, da ordem dos agostinianos para ser franciscano. E como franciscano, ele convidava o povo a converter-se, converter os corações endurecidos pelos interesses pessoais, porque ele não falava de si mesmo, ele pregava Jesus Cristo, pregava o reino de Deus. E ele dizia: se pregas Jesus, ele comove os corações duros, se o invocas, alivia das tentações amargas. Somente Jesus é capaz de romper essa barreira da maldade, da injustiça, da falta de confiança. A sua teologia, a sua forma de ver a fé, era extremamente centralizada em Jesus Cristo, fundamentada no amor. Por isso ele dizia que a oração é uma relação de amor que cria uma alegria inefável na alma. A oração é uma relação de amor que cria uma alegria inefável na alma. Olhando para o exemplo de Santo Antônio, somos chamados a examinar, a refletir sobre o nosso próprio testemunho de fé. Hoje vivemos em um mundo que muitas vezes está cansado de ouvir belos discursos, como os fariseus do Evangelho, mas tem sede de ver cristãos autênticos como Santo Antônio. O mundo tem sede de ver cristãos autênticos, não falsos seguidores de Jesus que propagam seus interesses no mundo, mas a verdadeira palavra de Deus que chama a misericórdia e a compaixão com quem mais sofre. E é isso que encantou Santo Antônio. O santo nos convida a falar a língua de Deus, que se traduz em virtudes diárias: humildade, paciência, obediência e caridade para com os mais necessitados. Santo Antônio foi um incansável defensor da justiça social e dos pobres. O pãozinho de Santo Antônio, o que, que é? É a partilha com quem não tinha nada para comer. Quem não tinha nada para comer, Santo Antônio, que tinha um pãozinho, ele partilhava daquele pão para saciar o mínimo a angústia e a fome de quem nada tinha. Que ao celebrarmos esse grande doutor da Igreja, possamos renovar, em primeiro lugar, o nosso compromisso com a palavra de Deus, renovar o nosso compromisso com Jesus, para viver bem a sua palavra e os seus ensinamentos. Supliquemos que Santo Antônio interceda por todas as nossas famílias, pelas nossas comunidades, pelos casais que muitas vezes enfrentam dificuldades nos seus relacionamentos, por aqueles que buscam um rumo na vida, encontrar um sentido para a sua vida. Mas também pedimos a Santo Antônio por todos os que enfrentam, sobretudo, necessidades materiais, aqueles que precisam da partilha do nosso pão para que tenham vida com dignidade. Querido Santo Antônio, ensina-nos a rezar com o coração, a amar a palavra de Deus e a sermos instrumentos de sua paz e da sua justiça onde quer que formos. Creio em Deus Pai Todo-Poderoso, Criador do céu e da terra, e em Jesus Cristo, seu único Filho, nosso Senhor, que foi concebido pelo poder do Espírito Santo, nasceu da Virgem Maria, padeceu sob Pôncio Pilatos, foi crucificado, morto e sepultado, desceu à mansão dos mortos, ressuscitou ao terceiro dia, subiu aos céus, está sentado à direita de Deus Pai Todo-Poderoso, donde há de vir a julgar os vivos e os mortos. Creio no Espírito Santo, na Santa Igreja Católica, na comunhão dos santos, na remissão dos pecados, na ressurreição da carne, na vida eterna. Amém. Irmãos e irmãs, apresentemos ao Pai de bondade as nossas preces e súplicas pela Igreja, pelo mundo e por toda a humanidade, cantando.

pela igreja, casa de acolhida e refúgio dos fracos e humilhados, para que cumpram a missão de Cristo, que veio salvar o que estava perdido, cantemos.

pelas pessoas feridas e adoecidas em sua capacidade física e espiritual, para que encontrem em Cristo, médico dos médicos, e em nossas comunidades de fé, a fonte da misericórdia, da acolhida e da esperança, cantemos.

pelas mulheres para que sejam reconhecidas em cada cultura a sua dignidade e a sua riqueza e acessem as discriminações das quais são vítimas em várias partes do mundo, cantemos.

Que Santo Antônio conceda muitas bênçãos a todos nós que precisamos e que ele nos anime a fazer como ele sempre fazia, a ler a palavra de Deus com todo amor, carinho e atenção. Cantemos.

Por todas as pessoas que fizeram suas doações de uma forma ou de outra, e por aqueles que trabalharam para que a festa se realizasse, cantemos.

0: Deus nosso Pai, o vosso Filho Jesus não veio chamar os justos, mas os pecadores. Acolhei as preces que brotam de nosso coração, a fim de reconhecermos o vosso perdão e a vossa benevolência. Por Cristo nosso Senhor.
1: Amém.
2: Canto de ofertório número 267.

0: Orai, irmãos e irmãs, para que o meu e vosso sacrifício seja aceito por Deus Pai Todo-Poderoso.
1: Receba, ó Senhor, por tuas mãos esse sacrifício, para a glória do seu nome, para o nosso bem e de toda a sua santa Igreja.
0: Olhai, Senhor, com bondade nossa disposição em vos servir, para que nossa oferenda vos seja agradável e nos faça crescer no amor. Por Cristo nosso Senhor.
1: Amém.
0: O Senhor esteja convosco.
1: Ele está no meio de nós.
0: Corações ao alto.
1: O nosso coração está em Deus.
0: Demos graças ao Senhor nosso Deus.
1: É nosso dever e nossa salvação.
0: Na verdade, é digno e justo, é nosso dever e salvação dar-vos graças, sempre e em todo lugar. Senhor Pai Santo, Deus da aliança e da paz, vós chamastes a Abraão e o mandaste sair de sua terra para constituí-lo pai de todas as nações. Suscitastes Moisés para libertar o vosso povo e conduzi-lo à terra prometida. Na plenitude dos tempos enviastes o vosso filho, hóspede peregrino no meio de nós, para nos redimir do pecado e da morte. E desces ao mundo o vosso Espírito, para fazer de todas as nações um só povo, que na liberdade dos filhos de Deus, caminha para o vosso reino, seguindo o mandamento novo do amor. Por isso, unidos aos anjos e aos santos, proclamamos a vossa glória, cantando a uma só voz.

0: Na verdade, ó Pai, vós sois santo, fonte de toda a santidade. Santificai, pois, estes dons, derramando sobre eles o vosso Espírito, a fim de que se tornem para nós o corpo e o sangue de nosso Senhor Jesus Cristo.
1: Enviai o vosso Espírito Santo.
0: Estando para ser entregue e abraçando livremente a paixão, Jesus tomou o pão, pronunciou a bênção de ação de graças, partiu e o deu a seus discípulos, dizendo: Tomai todos e comei. Isto é o meu corpo, que será entregue por vós. Do mesmo modo, no fim da ceia, ele tomou o cálice em suas mãos e, dando graças novamente, o entregou a seus discípulos, dizendo: Tomai todos e bebei. Este é o cálice do meu sangue, o sangue da nova e eterna aliança, que será derramado por vós e por todos para a remissão dos pecados. Fazei isto em memória de mim.

0: Mistério da fé.
1: Anunciamos, Senhor, a vossa morte e proclamamos a vossa ressurreição. Vinde, Senhor Jesus.
0: Celebrando, pois, o memorial da morte e ressurreição do vosso Filho, nós vos oferecemos, ó Pai, o pão da vida e o cálice da salvação. E vos agradecemos, porque nos tornastes dignos de estar aqui na vossa presença e vos servir.
1: Aceitai, ó Senhor, a nossa oferta.
0: Suplicantes vos pedimos que, participando do corpo e sangue de Cristo, sejamos reunidos pelo Espírito Santo num só corpo.
1: O Espírito nos una num só corpo.
0: Lembrai-vos, ó Pai, da vossa Igreja, que se faz presente pelo mundo inteiro, e aqui convocada no dia em que Cristo venceu a morte e nos fez participantes de sua vida imortal. Que ela cresça na caridade, em comunhão com o Papa Leão, com o nosso Bispo Leomar, os bispos do mundo inteiro, os presbíteros, os diáconos e todos os ministros do vosso povo.
1: Lembrai-vos, ó Pai, da vossa Igreja.
0: Lembrai-vos também, na vossa misericórdia, dos nossos irmãos e irmãs que adormeceram na esperança da ressurreição e de todos os que partiram desta vida. Acolhei-os junto a vós, na luz da vossa face.
1: Concedei-lhes, ó Senhor, a luz eterna.
0: Enfim, nós vos pedimos, tende piedade de todos nós e dai-nos participar

0: a sabedoria do Evangelho, ousamos dizer:
1: Pai
0: Pai
1: nosso
0: nosso
1: que
0: que
1: estais
0: estais
1: no
0: no
1: céu,
0: céu,
1: santificado
0: santificado
1: seja
0: seja
1: o
0: o
1: vosso
0: vosso
1: nome.
0: nome.
1: Venha
0: Venha
1: a
0: a
1: nós
0: nós
1: o
0: o
1: vosso
0: vosso
1: reino,
0: reino,
1: seja
0: seja
1: feita
0: feita
1: a
0: a
1: vossa
0: vossa
1: vontade,
0: vontade,
1: assim
0: assim
1: na
0: na
1: terra
0: terra
1: como
0: como
1: no
0: no
1: céu.
0: céu.
1: O
0: O
1: pão
0: pão
1: nosso
0: nosso
1: de
0: de
1: cada
0: cada
1: dia
0: dia
1: nos
0: nos
1: dai
0: dai
1: hoje,
0: hoje,
1: perdoai
0: perdoai
1: as
0: as
1: nossas
0: nossas
1: ofensas,
0: ofensas,
1: assim
0: assim
1: como
0: como
1: nós
0: nós
1: perdoamos
0: perdoamos
1: a
0: a
1: quem
0: quem
1: nos
0: nos
1: tem
0: tem
1: ofendido,
0: ofendido,
1: e
0: e
1: não
0: não
1: nos
0: nos
1: deixeis
0: deixeis
1: cair
0: cair
1: em
0: em
1: tentação,
0: tentação,
1: mas
0: mas
1: livrai-nos
0: livrai-nos
1: do
0: do
1: mal.
0: mal.
1: Livrai-nos
0: Livrai-nos
1: de
0: de
1: todos
0: todos
1: os
0: os
1: males,
0: males,
1: ó
0: ó
1: Pai,
0: Pai,
1: dai-nos
0: dai-nos
1: hoje
0: hoje
1: a
0: a
1: vossa
0: vossa
1: paz.
0: paz.
1: Ajudados
0: Ajudados
1: pela
0: pela
1: vossa
0: vossa
1: misericórdia,
0: misericórdia,
1: sejamos
0: sejamos
1: sempre
0: sempre
1: livres
0: livres
1: do
0: do
1: pecado,
0: pecado,
1: protegidos
0: protegidos
1: de
0: de
1: todos
0: todos
1: os
0: os
1: perigos,
0: perigos,
1: enquanto
0: enquanto
1: aguardamos
0: aguardamos
1: a
0: a
1: feliz
0: feliz
1: esperança
0: esperança
1: e
0: e
1: a
0: a
1: vinda
0: vinda
1: do
0: do
1: nosso
0: nosso
1: Salvador
0: Salvador
1: Jesus
0: Jesus
1: Cristo.
0: Cristo.
1: Vós
0: Vós
1: é o
0: é o
1: reino,
0: reino,
1: o
0: o
1: poder
0: poder
1: e
0: e
1: a
0: a
1: glória
0: glória
1: para
0: para
1: sempre.
0: sempre.
1: Senhor
0: Senhor
1: Jesus
0: Jesus
1: Cristo,
0: Cristo,
1: dissestes
0: dissestes
1: aos
0: aos
1: vossos
0: vossos
1: apóstolos:
0: apóstolos:
1: Eu
0: Eu
1: vos
0: vos
1: deixo
0: deixo
1: a
0: a
1: paz,
0: paz,
1: eu
0: eu
1: vos
0: vos
1: dou
0: dou
1: a
0: a
1: minha
0: minha
1: paz.
0: paz.
1: Não
0: Não
1: olheis
0: olheis
1: os
0: os
1: nossos
0: nossos
1: pecados,
0: pecados,
1: mas
0: mas
1: a
0: a
1: fé
0: fé
1: que
0: que
1: anima a
0: anima a
1: vossa
0: vossa
1: igreja.
0: igreja.
1: Dai-lhe,
0: Dai-lhe,
1: segundo o
0: segundo o
1: vosso
0: vosso
1: desejo,
0: desejo,
1: a
0: a
1: paz
0: paz
1: e
0: e
1: a
0: a
1: unidade.
0: unidade.
1: Vós
0: Vós
1: que
0: que
1: sois
0: sois
1: Deus
0: Deus
1: com
0: com
1: o
0: o
1: Pai e
0: Pai e
1: o
0: o
1: Espírito
0: Espírito
1: Santo.
0: Santo.
1: Amém.
0: Amém.
1: A
0: A
1: paz
0: paz
1: do
0: do
1: Senhor
0: Senhor
1: esteja
0: esteja
1: sempre
0: sempre
1: convosco.
0: convosco.
1: O
0: O
1: amor
0: amor
1: de
0: de
1: Cristo
0: Cristo
1: nos
0: nos
1: uniu.
0: uniu.
1: Cordeiro
0: Cordeiro
1: de
0: de
1: Deus,
0: Deus,
1: que
0: que
1: tirais
0: tirais
1: o
0: o
1: pecado
0: pecado
1: do
0: do
1: mundo,
0: mundo,
1: tende
0: tende
1: piedade
0: piedade
1: de
0: de
1: nós.
0: nós.
1: Cordeiro
0: Cordeiro
1: de
0: de
1: Deus,
0: Deus,
1: que
0: que
1: tirais
0: tirais
1: o
0: o
1: pecado
0: pecado
1: do
0: do
1: mundo,
0: mundo,
1: tende
0: tende
1: piedade
0: piedade
1: de
0: de
1: nós.
0: nós.
1: Cordeiro
0: Cordeiro
1: de
0: de
1: Deus,
0: Deus,
1: que
0: que
1: tirais
0: tirais
1: o
0: o
1: pecado
0: pecado
1: do
0: do
1: mundo,
0: mundo,
1: dai-nos
0: dai-nos
1: a
0: a
1: paz.
0: paz.
1: Felizes os convidados para a ceia do Senhor. Eis o Cordeiro de Deus que tira o pecado do mundo.
0: Senhor,
1: Senhor,
0: eu
1: eu
0: não
1: não
0: sou
1: sou
0: digno
1: digno
0: de
1: de
0: entreis
1: entreis
0: em
1: em
0: minha
1: minha
0: morada,
1: morada,
0: mas
1: mas
0: dizei
1: dizei
0: uma
1: uma
0: palavra
1: palavra
0: e
1: e
0: serei
1: serei
0: salvo.
1: salvo.
2: Canto de Comunhão número 307.

Então, para a comunhão, agora o pessoal que está aqui à minha direita comunga primeiro, o pessoal aguarda, tem para todos. A ministra vai lá após os bancos também para o pessoal que está na entrada da porta.

0: Amém.
1: Você está acompanhando aqui pela Rádio Integração do Restinga Seca. Amém, se honra ao padroeiro Santo Antônio aqui na comunidade do Pedregulho, interior de Restinga Seca, quando faltam 10 minutos para as 11 horas da manhã. Missa que é presidida pelo padre Wilson Venturini, paróquia Sagrado Coração de Jesus. Aos que estão conosco através das imagens no Facebook, também aqueles que nos acompanham pelos 98,5 FM da Rádio Integração na Restinga Seca.

0: Graças e louvores sejam dados a todo momento
1: ao Santíssimo e Diviníssimo Sacramento.
0: Graças e louvores sejam dados a todo momento
1: ao Santíssimo e Diviníssimo Sacramento.
0: Graças e louvores sejam dados a todo momento
1: ao Santíssimo e Diviníssimo Sacramento.
0: Nossa Senhora Medianeira, cheia de graças,
1: rogai por nós.
0: Santo Antônio de Pádua,
1: rogai por nós.
0: São José,
1: rogai por nós.
0: Ó meu Deus, sois o rochedo que me abriga, minha força e poderosa salvação. Sois meu escudo e proteção, em vós espero. Oremos. Senhor de bondade, a vossa força salvadora nos liberte das más inclinações e nos conduza pelo caminho do bem. Por Cristo nosso Senhor. Amém. Nós temos os avisos agora. Em primeiro lugar, agradecer a presença de todos aqui na comunidade, também participar, que todos possam participar do almoço aí no salão, à tarde, nos festejos, né? Mas já fazer o convite especial, no próximo domingo é a festa do padroeiro da paróquia, o Sagrado Coração de Jesus. Então nós já estamos realizando as atividades, estamos produzindo a parte material e vendendo também, né? Mas também nós convidamos a participação especial no tríduo que inicia quinta-feira, dia 11, às 19 horas, lá no Centro Comunitário Santa Beatriz, lá no bairro Bela Vista. Lá vamos iniciar o primeiro dia do tríduo. A imagem do Sagrado Coração de Jesus vai sair da matriz às 6:30 da tarde, em peregrinação, em carreatas, até lá. E a missa lá às 19 horas. Na sexta-feira, que é o dia do Sagrado Coração de Jesus neste ano, coincidência, né? Sexta-feira, a missa será na Capela São Paulo, às 19 horas também. Da Santa Beatriz, às 18:30, vai na São Paulo. No sábado, na Igreja Matriz, às 16 horas. Sai às 15:30 da Capela São Paulo, às 16 horas, próximo sábado, na Igreja Matriz, terceiro dia do tríduo. E domingo, às 10 horas da manhã, a missa festiva. Rádio Integração vai estar conosco novamente, e depois o almoço no salão, os festejos, todos são convidados a participarem, também contribuírem com as doações, quem ainda não fez, ou com a ação entre amigos, que estamos vendendo os números ali, pelo bem da festa, né? Pela necessidade da nossa paróquia, da nossa comunidade, todos são convidados a contribuir, colaborar e participar. E todas as comunidades, no domingo de manhã, né? Presença, seus padroeiros, os banners, né? Para essa integração, é a comunhão. O padroeiro da matriz é o padroeiro de todas as comunidades. Ele está acima de qualquer um dos outros padroeiros. Ele congrega, ele une todos em torno dele. Então, todos no domingo juntos lá na Igreja Matriz. Nós vamos. Pode cantar, eu dou a bênção dos paizinhos depois do canto.
2: Canto de número 479.

0: A nossa proteção está no nome do Senhor, que fez o céu e a terra. O Senhor esteja convosco.
1: Ele está no meio de nós.
0: Oremos. Senhor, Pai Santo, Deus Eterno e Todo-Poderoso, abençoai estes pães com a vossa santa bênção espiritual, a fim de que a todos os que dele tomarem, contribui para a saúde do corpo e da alma, e seja proteção contra todas as doenças e ciladas dos inimigos. Por nosso Senhor Jesus Cristo, vosso Filho, pão vivo que desceu do céu e dá a vida e a salvação ao mundo, e que convosco vive e reina pelos séculos dos séculos. Amém. E pela intercessão de Santo Antônio de Pádua, o bom Deus derrame sobre cada um de vocês, sobre vossas famílias, sobre vossas comunidades de fé, a bênção do nosso Deus, que é Pai, Filho e Espírito Santo. Amém. Uma abençoada festa, um abençoado dia a todos. Fiquemos em paz, que Jesus nos acompanhe. Graças a Deus. Viva Santo Antônio!
1: Viva!
0: Viva Jesus Cristo!
1: Viva!
0: Viva Maria, nossa mãe!
1: Viva!
2: E assim a Rádio Integração transmitiu esta celebração em honra a Santo Antônio, aqui na Capela de Santo Antônio, no interior do município de Restinga Seca. Neste momento, teremos aí a partilha dos pãezinhos que serão entregues também para os que aqui estão presentes, que participaram então da celebração, que participaram da missa. E a Rádio Integração agradece aos nossos patrocinadores, a todos que estiveram conosco também, mais esta transmissão aqui direto da comunidade do Pedregulho, Padre Wilson Venturini, que presidiu a missa, que presidiu os trabalhos então nesta manhã, e reforçando agora ao final toda a programação que teremos para a próxima semana, o tríduo que inicia então já na quinta-feira então, como bem lembrado ali em relação aos horários, Padre Wilson, e domingo que vem às 10 horas da manhã lá na Matriz, estaremos juntos também.
0: Com certeza, mais uma vez juntos, né? Então reforçamos o convite, o importante é a gente estar presente, estar juntos, reunidos no lugar onde celebramos a nossa fé, onde está presente a imagem do nosso padroeiro e protetor. Mas quem não pode estar conosco, que bom que podem nos acompanhar, né? Eu lembro sempre, lá na década de 70, quando a Rádio Faxinalense transmitia a missa de Faxinal, a gente acompanhava lá, no lado do radinho, ali com toda a devoção, né? Hoje nós temos todas as outras possibilidades, mas raramente a gente tem a possibilidade aqui na nossa paróquia, né? Tem as festas, as promoções maiores, né? Que a integração está conosco. Então, que bom que podemos estar unidos, todo o pessoal, certamente. Os meus irmãos lá do Paraná sempre acompanham, né? Quando tem a transmissão da Rádio Integração. Então vamos estar unidos com os demais, no Brasil, no mundo, onde quer que estejam, né? É isso que é a beleza, né, da tecnologia. Usar para o bem, usar para a fé também, né? Não só para o mal que temos demais no mundo, né? Vamos usar sempre mais para o bem.
2: Com certeza. Muito obrigado, Padre Wilson. Boa semana e bom trabalho.
0: Igualmente.
2: E aí, Wilson?
3: Muito bem. Uma bela celebração, bom público, uma bela cerração, mas o povo veio. Queremos cumprimentar e dizer um muito obrigado a todos pela audiência e participar deste momento. O acesso está que nem um asfalto até aqui, muito bom, podem vir. E certamente o povo daqui também vai agradecer a presença de todos. Tem tempo para o almoço, tem tempo para muita coisa ainda legal. Um abraço, Rafael. Parabéns ao trabalho teu, do Francisco, do Emerson, lá nos estúdios. Então, desejamos um belo domingo abençoado. Que Santo Antônio proteja a todos.
2: Valeu, Wilson, muito obrigado. Nosso diretor Wilson Carlos Cirolini. A gente encerra a nossa transmissão agora, Emerson, com os nossos patrocinadores, mas logo na sequência a gente volta ouvindo mais algumas participações, registrando também aqueles que aqui estão presentes nesta oportunidade. Então, muito obrigado às empresas que estiveram conosco e logo na sequência, depois aí do agradecimento aos nossos patrocinadores, a gente retorna aqui do Pedregulho.
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2: Salvador. Integração de Restinga Seca, direto aqui do Pedregulho, interior aqui do nosso município. Agora são 11 horas mais 7 minutos, 11 e 7. Estamos aí com a temperatura em 15 graus e sensação até de um pouco menos aí temperatura em função aí do tempo. Estamos ainda, segue fechado ainda de cerração, nuvens baixas também nesta manhã. Francisco Bolzan, que nos acompanha. Chico, pessoal aqui mais reunido, mais abrigado também aqui. O sol ainda não se apresentou, mas não chove, então garantia que o pessoal também está vindo, está chegando.
6: É, aquela neblina, aquela cerração que se encontra, observava com o Mano Poçobol também, que está presente ali. Francisco Bolzan, vice-prefeito também da comunidade. O Mauro Costa está aí, ajudando a assar a carne também. Luiz Adriano, enfim, o pessoal está ali na churrasqueira. Vamos com eles aqui, né? Que estão preparando aqui neste momento já. O tio Ivo Medeiros também acolhido por aqui, tio Ivo. Bom dia, bem que teu amigo aí está se acolhendo do vento aqui, da temperatura um pouco baixa, devido à neblina. Mas estamos celebrando aqui com Santo Antônio, Pedregulho. Bom dia.
7: Bom dia, muito bom, muito bonito. Só o tempo está meio enferroscado aí, mas daqui a pouco ele está bom.
6: Tá bom, né?
7: Santo Antônio é forte, daqui a pouquinho está tempo bom aí com sol quente.
6: Faz parte também o clima de cerração. Tem um Guedes ali, ó, presente, hein?
7: É,
6: Os Guedes são presentes, né?
7: Estão presentes aí. Os Guedes vão tocar aí de tarde.
6: Exato. O Ivo, seu Ivo Medeiros aqui, também tá aí. Abraço também à família aí. Seu Oni, veio celebrar aqui, vai levar uma carne boa pra casa, tio Oni. Bom dia.
8: Bom dia, tudo bem? Temos aí de novo, outra vez na festa, aproveitando o tempo.
6: Isso aí, seu Oni Cirolini, lá na Cunha Diniz. Luiz, da LZ Sati. Prontinho, cara, tá prontinho, hein, já quase?
9: Bom dia, bom dia.
6: Tudo bem?
9: Ah, tá ficando no jeito, tá ficando no jeito.
6: Isso aí, veio dar uma mão pra Pedregulho aí.
9: Isso, a gente veio fazer um trabalho voluntário aí pra comunidade aí com o pessoal.
6: Tá identificado com a LZ, né?
9: Isso, né? Equipe da LZ, o Guilherme aí. O Guilherme? Isso, meu filho.
6: Ah, Guilherme aí. Vereador Mauro Costa, hein? Tudo bem, Mauro? Pessoal da Cunha Diniz aí, ó. Cara, se aprontando, daqui a pouquinho o pessoal vai levar pra casa e quem vai almoçar aqui, né, Mauro? Bom dia, vereador.
10: Bom dia, Chico. Bom dia aos nossos ouvintes. Abraço a todos. Família Integração, tio Wilson, aos nossos ouvintes. Prazer poder estar aqui hoje, ajudando a nossa comunidade do Pedregulho. A gente sabe que é hábito sempre de nós estar aqui com a nossa equipe. Infelizmente hoje, né, o Mirão não veio, o pai também não conseguiu vir, mas eu não poderia deixar de estar aqui prestigiando e, né, fazendo a minha contribuição para essa comunidade, igual eu tenho um carinho muito especial a toda a direção e também prestar nosso serviço aí também como gestor, como vereador também, e ajudar essas comunidades que a gente sabe o quanto é difícil muitas vezes de ter aquelas pessoas que se doem voluntariamente para vir aqui ajudar no dia de hoje, Chico.
6: Pertinho da cidade, bom pessoal vir aqui almoçar e conviver um dia aqui, né?
10: Com certeza, estão todos convidados ainda, carne nobre, muito bem organizada, uma comida de primeira qualidade, então a gente fica muito feliz, estamos aqui só aguardando aí, em breve vamos servir o nosso almoço aí e começar a entregar a carne, Chico.
6: Tá aí, Mauro Costa, tá aqui já prontinho. O LZ Sati, já falamos com ele também. O Guilherme, o assador também. Bom, o Luiz traz a equipe toda aí, Guilherme. Tudo bem com o amigo aí? Bom dia.
11: Tudo bem, bom dia. A gente vai dar uma mão pra...
6: Já tá prontinho os espetos aí, ó.
11: Já tá prontinho, já.
6: Olha aí, arrasar, Guilherme, hein? Também se aprontando aí, Rafael. Então o pessoal tá aqui já, daqui a pouquinho, encerrando aqui pra entregar a carne. Ah, o Tioni já ouvimos também, ele.
2: Isso, valeu, Chico. Tá aí o Francisco Bolzan. Pessoal registrando aí. Aqui, próxima parte da churrasqueira. Tem também aqui a parte da cozinha também aqui. Paulo Henrique, também dá aqui um bom dia, Paulo Henrique. Dá um bom dia aí, o pessoal tá te ouvindo em casa, bom dia.
12: Bom dia aos ouvintes da Rádio Integração.
2: Tudo certo?
12: Tudo bem, eu na correria.
2: Hoje tá aqui responsável aqui na parte da churrasqueira também.
12: Aham. É, dá uma ajudada. Sempre ajudei desde criança, daí agora só continuar.
2: Então mandou um abraço pra mãe, né? Certamente o pai tá ouvindo aqui do lado.
12: A mãe tá meio de resguardo, mas tá escutando lá.
2: Um abraço aí pra Odete, seu Paulo também, que sempre nos acompanha.
12: É, dá um abraço pro pai e pra mãe lá, não puderam vir hoje, mas estão sempre escutando lá.
2: Um abraço, Paulo Henrique, bom trabalho.
12: Muito obrigado.
2: Tá aí, o Paulo Henrique Machado, pessoal trabalhando aqui na cozinha. Dona Hilda Belé, olha aí, ó. Pessoal trabalhando também aqui no risoto. Daqui a pouquinho tá pronto, né? Daqui a pouquinho já... Senhor Nelson Bolzan também tá por aqui, veio dar uma conferida. Olha aí, ó, risoto, tudo em dia. Hilda, vai dar um bom dia também àqueles que nos acompanham nesta manhã. Sua saudação. Não, mas é que o pessoal não tem como ver, então tu vai descrever agora quem tá ouvindo no rádio esse aroma que a gente tá sentindo aqui. Risoto, bom dia.
13: Ah, então tu confirma. Bom dia, Rafael. Bom dia aos ouvintes da Integração. Claro, estamos fazendo com muito carinho, muita dedicação e tá delicioso mesmo o risoto para hoje de novo.
2: E agora tá chegando um reforço mais aqui para ajudar a mexer o panelão aqui do risoto.
13: Normalmente ele vem aqui dar uma mãozinha e a bênção também, né? Que é muito importante.
2: É importante.
13: Isso, esperamos todos então pro almoço aqui hoje em Pedregulho.
2: Tá bem, obrigado, Hilda Belé. Também dando sua saudação. Senhor Nelson Bolzan, também seu bom dia aqui aos ouvintes.
14: Bom dia, Rafael, tudo bem? Aqui, ó, mais um dia de festa aqui em Santo Antônio, o pessoal tá aqui reunido aqui, ó. Um dia meio nublado, meio cinzento, mas o pessoal não deixou de vir, porque é Santo Antônio aqui, né? Santo Antônio é assim, se não é frio, é chuvoso, se não é frio, é chuvoso, é frio. Mas estamos aí, estamos lutando a vida de novo, tocar o barco para frente para sair mais uma festa boa aí. O pessoal tá aí.
2: E como a gente sempre fala, né? Se estamos nos encontrando porque estamos bem, né? Então que bom rever os amigos a cada festa, a cada ano.
14: Exatamente, essa semana nós viemos quantas tardes aqui ajudar o pessoal, porque tava pouco pessoal e as comunidades vão se terminando, né? A comunidade é porque tem pouca gente para trabalhar e o pessoal tem que se ajudar uma comunidade com a outra para poder tocar o barco para frente, né? Porque São Roque agora mesmo, que em agosto já temos festa dia 16 lá também, e o pessoal daqui diz que vão ajudar nós lá, vamos ver, né? Colaborar com o pessoal aí, contar com o pessoal de todo mundo aí. É isso aí que nós estamos fazendo, tocar os barcos pra frente. Fazer as festas pra se organizar e você começou a fazer felicidade junto com o pessoal aí. É isso aí. É, vamos ver. Então, vou dar um dia bonito à tarde aí.
2: Tá bem. Um abraço ao senhor, boa semana.
14: Obrigado igualmente. E as mulheres estão tacadas no arroz. Até o padre tá mexendo arroz aí. Ali, ó.
2: Só tá trabalhando. Agora o padre Wilson já colocou a toquinha ali, já tá trabalhando agora ali no risoto ali, ao mexer ali o padrão. Chegando aqui ao lado, aqui é a parte interna aqui do salão. O pessoal também já se acomodando aqui junto às mesas, junto aos lugares aqui já prontos também para receber aqui os visitantes, muitas famílias que estão por aí, o pessoal aproveitando também esse domingo para se reencontrar, para bater aquele papo, né? Conversar então aqui com os amigos, conversar aqui com os visitantes e os doces que também são comercializados ainda aqui neste momento. O pessoal está comercializando, né? Tem muita coisa ainda para ser comercializada aqui na parte das rapaduras, dos doces, doce de abóbora, pé de moleque. Enfim, né? São os tradicionais doces que são também comercializados aqui na festa de Santo Antônio, no Pedregulho, interior aqui de Restinga Seca, aqui bem próximo da cidade, né? Para quem vem aqui à cidade, quem vem da cidade, vem em rumo a Formigueiro e encontra também aí certamente um bom dia, um bom domingo também aqui. Um abraço, Ivo. Senhor Nelson, o coordenador, só para a gente concluir aqui, contente aqui com o movimento, o pessoal agora já participou da missa, agora chegando aqui para o almoço.
7: Aí, Rafael, um público muito ótimo, né? Superou a expectativa.
2: Que bom, né? Ver aqui todo esse movimento, tantos amigos que estão aqui visitando também.
7: Isso. E quem não conseguiu ainda vir, pode vir que dá tempo ainda, né? Tem algumas fichas ainda. E só o churrasco pra fora já acabou, já esgotou, né?
2: Agora só pra quem vier almoçar aqui, daí sim. Daí tá garantido aqui, né?
7: Tá garantido aqui, senão vai faltar pro buffet.
2: Sim. Tá bem, então. Depois da tarde já, logo depois do almoço, Gustavo Rosa e o grupo também animando aqui a tarde, aqui a reunião dançante.
7: Isso, vai ter o Gustavo Rosa, de teclado, né? E um gaiteiro.
2: Tá legal. Então um abraço, obrigado mais uma vez, Nelson, parabéns aí pelo trabalho de todos vocês aí, coordenadores que também estiveram nesses últimos dias trabalhando.
7: Obrigado, Rafael.
2: Valeu, muito obrigado, tá aí o Nelson Flores, que é coordenador aqui da comunidade, acompanhado também da dona Maria Bouzan, que é a vice-coordenadora, e assim o pessoal vai aproveitando, vai também aproveitando aqui o dia, aproveitando este dia festivo, tudo bem? Como é que tá a senhora? Nosso vice-prefeito, Tarcísio Bouzan, também vai dar o seu bom dia aqui aos ouvintes da Rádio Integração, Tarcísio. Momento sempre importante aqui de rever tantos amigos, tantas pessoas que se reencontram também aqui nas festas do nosso interior de Restinga Seca, e Pedregulho não é diferente. Vejo aqui pessoas que vieram aqui de Rio Pardo, pessoal que vem de longe ou de outros municípios também para participar aqui no domingo. Bom dia.
15: Bom dia para todos. É verdade, estou muito feliz de estar aqui, né? Porque a Pedregulho a gente sempre comparece nas festas, porque a Sônia se criou por aí também, né? Então, a Marta que tu referiu, ela vem todos os anos de Rio Pardo, a Marta casada com o Silberto Galli. E assim se faz uma festa grande, né? Se torna uma festa grande, porque... E é bom prazer encontrar muitas pessoas que eram daqui, como Kowalski, os Pauleto ali, né? E o meu parente lá de Formigueiro aqui, meu primo. Então, é uma festa muito tradicional, Santo Antônio, né? Que leva esse santo a muitos lugares, né? E aqui em Pedregulho é uma festa já bem tradicional. Então, estamos aí reconhecendo e encontrando muitas pessoas. E isso é bom para a gente, até parentes que a gente quase não encontra, se encontra aqui. Então, tá de parabéns também à rádio que vem sempre transmitir esse evento católico, né? Importante, que vai quem não pode vir, pode assistir em casa a missa, né? Então, a gente tá feliz em estar aqui hoje, vendo todo mundo aí chegando, outros já se acomodando, para ter mais uma festa boa aqui em Pedregulho.
2: Valeu, Tarcísio, boa semana e bom trabalho.
15: Muito obrigado para vocês também. Aliás, trabalho que não falta para ti, né? Eu não sei como é que tu aguenta. Tu tá em todas, né?
2: E estamos aí, né?
15: Ainda, né?
2: Vamos aproveitando.
15: Bom, isso é bom. Tu é uma pessoa muito querida.
2: Obrigado.
15: Estimada, que todo mundo te quer bem. E tá levando a Rádio Integração a todos os rincões do seu Rio Grande, né? Um abraço para todos que estão nos ouvindo.
2: Valeu, muito obrigado, senhor Tarcísio Bolzan, nosso vice-prefeito aqui de Restinga Seca. Também o Brisa, Brizola, tá chegando por aqui também. Ô Brizola, dá um bom dia também aos ouvintes aqui da Rádio Integração, tudo bem?
16: Bom dia, tudo bem? Mais uma vez numa festa aqui no Pedregulho, que é uma festa tradicional já todos os anos, e esperamos que possa sair tudo a contento do que eles estão esperando.
2: E é sempre bom vir aqui, rever tantos amigos, encontrar tantas pessoas que muitas vezes passa-se quase um ano para rever aqui quando se encontra nas festas.
16: Sim, com certeza, é de ano em ano, mas sempre é importante isso aí, é importante a amizade do pessoal, a amizade da religião, dos católicos que daqui saíram e sempre voltam para rever os amigos, rever os parentes. É o que é mais importante de tudo.
2: Bem, Brizola, finalizamos a pausa aí antes da Copa igualados, né? O Grêmio tomou 3, depois o Inter tomou 3. Bem, mas e a seleção? Qual é o palpite?
16: Olha, eu não tenho fé na seleção porque é muita mascaragem, eu acho que pouca gente para carregar o peão, para carregar o piano. Então, mas é aquilo, né? Vamos ver, a esperança sempre a gente tem.
2: Tá bem, um abraço, boa semana.
16: Um abraço e a todos, a ti principalmente, que tu tá sempre nesses eventos, com você, como o Chico também. E escutei ontem a transmissão lá de São Miguel, das canchas do Bolão, onde no qual eu fui armador. E esses dias eu estive lá e fui ver aquilo ali, que realmente tá de parabéns. Os bolonistas estão de parabéns, todos que amam esse esporte, que nesse caso eu me incluo também, porque eu sempre sou um participador de bolão.
2: Que legal, valeu, obrigado o Leomar Schwert, o Brizola também participando conosco, mandando aqui sua mensagem, também participando aos ouvintes que estão conosco, acompanhando aqui os 98,5 FM. Merquides Pauleto tá por aqui. Fala aí, Chico, conversa com ele, Chico.
6: Chega aqui, tem uma vereadora, ela é natural de Restinga Seca, estudou aqui na escola Pedregulho, e ele... E é isso, e a irmã do Merquito Pauleta aí. É vereadora lá, hein?
17: Não, fui vereadora.
6: Foi vereadora.
17: Fui prefeito.
6: Tá ali, ó, vamos ouvir ela então. Também. É, vamos lá então.
2: Inclusive, esses dias esteve aqui, Merquito. Apresenta então aqui. A irmã, bom dia.
18: Bom dia, Rafael. Bom dia aos ouvintes, né? Pois é, nossa família. Eu sou o mais novo, você diz, né? Então as outras pessoas, os outros meus quatro irmãos, né, estão por aí pelo mundo. Você diz, alguns estão lá aí fora plantando ainda, né? E a Ziana foi professora e no município também, estudou por aí, né? Aí inclusive, eu estudava, nós morávamos juntos em Santa Maria, né? Depois lá, mudou para estudar lá por São Pedro, por lá, herenciou por lá, e arrumou família por lá e lá virou vereadora, virou prefeita e não sei mais, ela tem por lá, ela pode contar depois, né? E agora está nos visitando por aí, falou, entrou na política e gostou, bem ao contrário dos irmãos dela, né? Esse tipo vai se envolver muito em política. Mas é isso aí, Rafael, satisfação sempre em vir aí, almoçar por aí, encontrar os conterrâneos aí. Eu também estudei aí, joguei muito futebol por aí, né? Então a nossa região aí no município é em Pedregulho também.
2: Isso aí, obrigado, Merquides. Então a Ziane. Ziane, que vai dizer o nome completo agora aos ouvintes da Rádio Integração. Seu bom dia também.
19: Bom dia, Rafael. Bom dia aos ouvintes da Rádio Integração. Eu sou a Ziane Pauleto daqui, depois eu casei, virei Bolzan, sou professora aposentada, morei aqui, estudei aqui, trabalhei aqui e depois eu fiz concurso e fui para São Pedro. Lá eu entrei na política através do meu marido, que era vereador. Fui a vereadora mais votada. O meu marido tem 8 mandatos de vereador consecutivos. Então já faz 30 e poucos anos que ele está na política. Daí depois eu fui vice-prefeita, concorri a prefeita, fui 2 vezes prefeita e hoje eu sou pré-candidata a deputada estadual. Estou visitando, estou participando dessa grandiosa festa aqui em Pedregulho, convivendo, revendo os amigos, né, os parentes que estão aqui e junto com a população de Restinga Seca.
2: Inclusive, dias atrás você esteve aqui, representando também parlamentar, trazendo recursos em emendas destinadas ao município.
19: Sim, como é o nosso município, eu solicitei ao deputado federal Marcelo Moraes, que eu sou assessora, que é o meu parceiro, companheiro, estou fazendo dobradinha agora para concorrer, ele é federal e o estadual. Nós conseguimos 100 mil reais que nós trouxemos e fizemos a entrega ao prefeito, então, que vai ajudar muito a população de Restinga Seca. E com certeza eu vou continuar ajudando, porque ainda sem ser nada, né, eu já estou trazendo recurso, depois com certeza vou ajudar muito mais o nosso município.
2: Ziana Pauleto Bolzan.
19: Ziane Maria Bolzan. Tirei o Pauleto, ficou Bolzan. Tá, não. Muito obrigada pela...
2: Saiu o Pauleto para lembrar aqui dos manos aqui.
19: Dos manos aqui, da família que mora aqui e está aqui. Muito obrigada, viu, pela...
2: Êxito, sucesso nessa caminhada neste 2026.
19: Muito obrigada.
2: Valeu, muito obrigado. Tá aí a Ziana Maria Bolzan, também conosco aqui participando, mandando aqui o seu recado, seu bom dia. Também aqueles que estão conosco aqui através do rádio ainda, nós seguimos a nossa transmissão aqui direto aqui do Pedregulho, interior de Restinga Seca, são 11:26, 11:26, hora certa, você ligado, acompanhando aqui a Rádio Integração. Quem é que mandou aqui o recado? Olha aí o bom dia, bom dia. Quem manda aqui o recado? É, os amigos que estão conosco, um abraço, Regina, obrigado aí pela companhia, que estão em sintonia aqui da Rádio Integração, Regina Figueiredo Mor, obrigado aí pela audiência também acompanhando a nossa programação. O pessoal continua chegando por aqui, né, muitos que estão chegando, pessoal aqui aproveitando a área externa, também foram colocadas aqui duas fileiras aqui de mesas também, para serem aqui aproveitadas nessa área externa. Um abraço também, sempre os nossos ouvintes aí estão conosco. E para concluir aqui o trabalho, só pedir licença aqui ao prefeito Norton Soares, também deixar sua mensagem àqueles que estão nos acompanhando, prefeito. Direto aqui do Pedregulho, interior de Restinga Seca. Ontem estávamos lá em São Miguel, lá naquele outro momento importante. Hoje também o senhor aqui prestigiando, assim como tantas pessoas que estamos aqui reencontrando neste domingo, ainda um pouquinho fechado aqui de cerração, mas de alegria por não estar chovendo e o pessoal podendo se deslocar também nesta manhã. Bom dia.
20: Bom dia, Rafael. Bom dia a quem nos acompanha aí pela rádio. A gente ontem, como tu diz, né, tinha uma inauguração importante. Hoje segue o torneio lá em São Miguel, na Sociedade de Bolão. E hoje nós temos mais uma vez aqui a festa de Santo Antônio da Capela em Pedregulho. A gente tem já sempre uma satisfação enorme de vir aqui. É uma alegria estar aqui compartilhando, porque é uma festa tradicional, uma festa de gente boa, comida boa, sempre tem um movimento muito bom. E como tu diz, graças a Deus não está chovendo, né? O tempo está um pouquinho úmido, um pouquinho instável, nublado, mas está tudo certo, a gente consegue manter aqui todo mundo tranquilo para usar o espaço. E está muito, muito bem organizado mais uma vez. A gente também aproveita sempre para dar uma conversada, escutar dos moradores como é que tá as demandas, às vezes tem alguma coisinha da estrada, às vezes alguma coisinha da iluminação. Isso também faz parte do dia a dia quando a gente frequenta as comunidades. Então é importante a gente compartilhar, confraternizar e prestigiar aqui essa festa tão tradicional de Santo Antônio aqui no Pedregulho.
2: E um trabalho importante foi feito também aqui na estrada, prefeito. Já nós que temos um trânsito seguidamente até aqui a nossa torre, daqui onde que transmitimos o sinal de Restinga para toda a grande região centro. Então a gente sempre pode constatar e sempre acompanha também esse trabalho que é realizado junto à estrada aqui do Pedregulho.
20: É, a gente fez aí várias intervenções aí para melhorar a estrada, vem tentando manter ela sempre numa qualidade, né, que fique boa de trânsito. Agora a gente fez também aqui uma intervenção a pedido da comunidade aqui, um estacionamento aqui na frente do salão e da igreja aqui, né? Então, um empedramento aqui, um alargamento da estrada e um empedramento aqui para poder também aproveitar e ampliar o espaço de estacionamento, em especial para essa festa. Então, a gente procura manter, procura melhorar. É uma estrada importante do município, passa muita produção por aqui, né? Tem muita gente que mora aqui por essa região, embora às vezes tu vai ver as moradias, perdão, vai ver as moradias são mais espaçadas, mas é uma grande região, uma região de extensão muito grande no nosso município, então tem bastante gente que transita, que produz, que escoa a produção por aqui, né? Então a gente procura manter. Às vezes não vai estar do jeito que a gente gostaria, obviamente, porque o município é grande, né? Estrada é isso aí, a gente conserta, vem a chuva e estraga, né? Mas a gente procura manter aí sempre da melhor forma.
2: Prefeito, um abraço, boa semana e bom trabalho.
20: Obrigado, Rafael, um abraço a todos que estão nos acompanhando. Esperamos que nessa semana a gente possa estar contigo também aí, Rafael, assinando aquele convênio lá do governo do estado, né, para fazer o sistema de drenagem ali da parte baixa da cidade, próxima à Rádio Integração, que tu esteve acompanhando há um ano atrás, quando a gente foi fazer a reivindicação lá junto ao vice-governador Gabriel Souza. Um ano depois a gente já está então com esse recurso carimbado para o município de Restinga Seca. Falta só a gente lá assinar o convênio. Tomara que seja essa semana.
2: Valeu, muito obrigado, prefeito Norton Soares, falando aqui aos ouvintes da Rádio Integração, nessa oportunidade que estamos aqui. O Suane também fala aqui aos ouvintes da Rádio Integração, seu bom dia. Aqueles que nos acompanham nesse dia, ainda que um pouco fechado, sem o sol, mas tá bom, né? Tá agradável aqui, não tá chovendo, o pessoal pode circular bem aqui na a parte externa. Seu bom dia também aqui aos ouvintes.
1: Bom dia, Rafael. Bom dia. É um prazer, né, estarmos aqui, né, Rafael? Agradeço a presença de vocês aqui, né? Estamos aí novamente reunindo o povo, né? Reunindo amigos, vários visitantes, né? Tá surpreendendo a quantidade de pessoas, né, Rafael? Mesmo com esse tempo um pouco ruim, né? Mas aí, graças a Deus, a gente está confraternizando aí, recebendo parentes e amigos, né? O momento ideal, né, para a gente confraternizar, né? E padroeiro Santo Antônio, né? A gente sempre celebrando todos os anos aí, né? A diretoria e a coordenação da comunidade aqui fez um excelente trabalho, né, Rafael? Tu acompanhou mesmo aí durante a semana. E faz duas semanas que estão trabalhando, né? Então esse pessoal aí tem que valorizar, né, o trabalho deles, né? E aí a resposta aí, o público chegando, né, cara? Então isso aí é muito importante para a comunidade, para a gente se manter, né? Que a gente acaba fazendo uma festa por ano somente, né? Então é um momento de a gente celebrar, né, Rafael?
2: E é como você falou, Sony, sempre importante, a cada um ano que passa, sempre as pessoas se reencontram, tantos e tantos amigos aqui que acabam se reencontrando aqui na festividade.
1: É, a oportunidade que a gente tem, né, Rafael? Porque a maioria do pessoal mora longe, né? As comunidades são pequenas, né, cara? Hoje a gente depende das comunidades vizinhas aí, porque senão a gente sozinho a gente não faz nada, né, cara? Até mesmo o pessoal das comunidades vizinhas e até de outras cidades estão ajudando durante a semana aí na confecção de doce, de trabalho, de limpeza de salão, né? Então é muito confortável isso, a gente celebrar, né? Encontrar quanta gente que a gente fica um ano, dois anos sem se ver, né? Então é um momento muito bom, né? E graças a Deus esse ano foi liberada a música, né? Mais tarde eu, Gustavo Rosa e um gaiteiro irão abrilhantar o nosso evento aí, né? E se Deus quiser vai dar tudo certo aí.
2: Que bom, um abraço a ti e boa semana.
1: Muito obrigado, Rafael, muito obrigado e uma boa estada aí na região aí. Um abraço.
2: Valeu, muito obrigado. Tá aí o Suene também, é, morador aqui próximo também, integrante aqui da comunidade. Quando são 11h33, já estamos aqui para concluir também nosso trabalho. Concluir esse trabalho aqui de reportagem que estamos levando ao ar. A gente vai ouvir aqui ainda o Gustavo Rosa. Gustavo que está ali no palco ali, ainda já se organizando. Depois vai ter aí o momento ali da música à tarde. Gustavo Rosa também vai dar seu bom dia aqui aos ouvintes da Rádio Integração. Essa oportunidade em que, mais uma vez, estamos aí acompanhando também essa festividade aqui no Pedregulho. E você também no palco logo mais à tarde, animando aqui o público que aqui estará presente. Bom dia.
0: Bom dia. Bom dia, Rafael. A gente tá aí já desde cedo, né? Hoje eu toquei uma festa ontem de noite. Cheguei meio tarde, mas de manhã cedo já tivemos aí para montar os equipamentos, né? E passar o som. E agora estamos aguardando aí para de tarde animar a turma aí para dançar um bailinho velho aí, botado.
2: E que bom que tivemos também essa sensibilidade desse ano retornarmos aí com a apresentação musical, os grupos, enfim, cantores como você que certamente participam a cada domingo, a cada final de semana e alguma festividade também pelo interior da região.
0: Sim, com certeza. Para a gente, o ano passado, todos os músicos, né, que tocam os bailes, os bailinhos do interior, assim, principalmente as festas de comunidade, né, pararam com o seu trabalho ali, né, uma certa parte assim influenciou um pouco, né, mas agora esse ano aí já tá tudo retornando novamente, né, que nem hoje aqui já deu bastante gente, tá cheio de gente aqui, né, bem, acho que hoje tá maior do que o ano retrasado até, né, pelo público que eu vejo agora nesse horário. Então acho que vai dar uma festa bem boa aí, né?
2: E reforçar o convite ainda, Gustavo. Quem está nos ouvindo, quem não veio para a missa hoje, quem não vai almoçar aqui, mas está nos ouvindo em casa. Então reforça o convite para aqui à tarde, bem pertinho da cidade. Quem é de longe também pode vir. Não pega muito trecho de estrada de chão, mas a estrada tá boa também.
0: Isso aí. É bem que a gente falou, né? Localizado aqui, né? O pessoal hoje que nem uma vez estão por casa aí, né? Aqui tem bastante comodidade também, né? Tem lanche, doces, salgados. A música hoje eu vou contar com a presença de um gaiteiro junto aqui também, né? Eu vou estar com meus teclados, né? Como o pessoal já conhece aí, né? Cantando e tocando. E vai ter um gaiteiro lá pra dar um pouco mais vai brilhantar um pouco mais a tarde aí. O pessoal que gosta aqui da região, né? De gaita, né? Então vai... Acredito que o pessoal vai gostar do bailinho, vai estar bem animado aí. Quem quiser vir, às vezes não quer dançar, mas quer olhar, né? Dá pra se interter a tarde inteira aí.
2: Quem é que é o gaiteiro que te acompanha?
0: É o Rudimar Carvalho, lá de Candelária. Hoje ele vai vir aí tocar comigo. Isso aí mesmo.
2: Gustavo, sucesso pra ti e que possa então aqui o pessoal aproveitar o dia de hoje, essa tarde, contigo aqui na animação logo mais.
0: Isso aí, conto com a presença de todos aí. Muito obrigado pela participação aí, tá, Rafael? Pessoal da Rádio Integração aí, tá? Grande abraço pra todos.
2: Valeu, muito obrigado, tá? Gustavo Rosa, também participando aqui os ouvintes da Rádio Integração. Um abraço aos que estão conosco, nos ouvindo ainda, acompanhando a nossa transmissão. O colega Chico Francisco Bolzan segue registrando aí para amanhã no programa Olho Vivo. E a gente vai concluindo então aqui os trabalhos de áudio aí do Emerson Friedrich, agradecendo então aos que nos acompanharam desde antes também a nossa transmissão durante a celebração, a missa que foi presidida pelo padre Wilson Venturini, e lembrando que agora já na próxima semana, já na quinta-feira, a integração segue com a formação da Festa do Sagrado Coração de Jesus, que teremos então a partir de quinta-feira. Aqui agradecemos em nome dos nossos patrocinadores, muito obrigado às Esquadrias Bisonim, bom dia aí Dona Maria, senhor Luiz Francisco, também por aqui estiveram, retornando agora para a cidade. 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A esses patrocinadores, muito obrigado, em nome do nosso diretor Wilson, que também esteve conosco aqui na transmissão. Ao Francisco Bolzan, também um abraço. Emerson Friedrich, segue aí com a super seleção musical que teremos a partir de agora durante toda a programação, agora ao longo finalzinho da manhã e ao longo da tarde e da noite. Segue musical com as chamadas, os eventos que teremos aí pela frente também, que a integração estará acompanhando para toda a nossa região. Um excelente restante de domingo e uma ótima semana é o que desejamos. Aqui do Pedregulho, Francisco Bolzan e Rafael da Silveira Rosa, Emerson Friedrich aí nos trabalhos de áudio, com a direção de Wilson Carlos Cirolini. Um bom domingo a todos, um bom dia.

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1: 11 horas e 54 minutos.
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1: 12 horas e 12 minutos.
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0: 12:32.
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2: 12:52. 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
1: 13 horas e 13 minutos.
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1: 13 horas e 30 minutos.
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1: 13 horas e 46 minutos.
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1: Olha, Bruno.
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2: Obrigado.
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1: 14 horas e 5 minutos.
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1: 14 horas e 24 minutos.
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1: 14 horas e 41 minutos.
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1: 15 horas e 16 minutos.
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0: 15h34.
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0: 15h52.
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1: 16 horas e 10 minutos.
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1: 16 horas e 29 minutos.
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2: 16 horas e 46 minutos.
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0: Aplauso para Imare.
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1: 17 horas e 2 minutos.
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1: Dezessete horas e 38 minutos.
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1: 17h58. 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
5: 18h23.
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3: 18:42.
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1: 18:56.
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1: 19:15.
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1: 19 horas e 33 minutos.
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0: 19h51.
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1: 20 horas e 8 minutos.
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1: 20:23.
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0: 20h42.
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1: 20 horas e 59 minutos.
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